0: movimentação de peregrinos e visitantes deve injetar mais de 3,5 bilhões de reais na economia.
1: E a Polícia Rodoviária Federal intensifica a fiscalização nas rodovias. Luciana Colares de Holanda.
2: Os corredores rodoviários de São Paulo e do Pará ganham atenção especial em direção ao Santuário Nacional de Aparecida e ao Círio de Nazaré.
0: Segunda-feira é dia das crianças e quem vai comprar presente de última hora deve ficar atento.
1: E Metro alerta para cuidados na escolha dos brinquedos. Márcia Fernandes.
3: Segundo o Inmetro, um dos cuidados importantes é observar o selo que indica se o presente corresponde à idade da criança. É preciso observar também se há peças pequenas ou produtos tóxicos na composição.
0: Hoje na apresentação da Voz do Brasil, Luciano Seixas e Mariana Jung.
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0: Na próxima segunda-feira é dia de Nossa Senhora Aparecida, padroeira do Brasil.
1: E a Polícia Rodoviária Federal já está nas rodovias com operações de fiscalização e orientação aos condutores.
0: Com atenção especial para as estradas do interior de São Paulo, onde acontecem romarias em homenagem à Nossa Senhora Aparecida.
1: E também no estado do Pará, com as celebrações do Círio de Nazaré.
0: Com a movimentação, haverá reforço de policiamento para prevenir acidentes graves e aumento da criminalidade.
2: Todas as rodovias federais do país terão reforço na fiscalização entre 9 e 12 de outubro. E os corredores rodoviários de São Paulo e do Pará ganham atenção especial por causa da grande mobilização em direção ao Santuário Nacional de Aparecida e ao Círio de Nazaré. A Polícia Rodoviária Federal vai ampliar o policiamento nos dois estados com emprego de policiais de diferentes regiões, que vão atuar na fiscalização de trânsito, com foco no controle de velocidade e nas condutas que possam aumentar os riscos de acidentes. E a PRF faz recomendações aos romeiros e motoristas, como detalha Natália Guimarães, da Comunicação Social da Polícia Rodoviária Federal.
4: Aos romeiros, a orientação é de usar roupas claras, materiais refletivos, deslocar no sentido contrário da via e mantendo distância dos veículos. Os ciclistas devem utilizar o capacete, se deslocar no fluxo dos veículos e manter distância deles. Aos motoristas, a atenção é redobrada, principalmente em trechos com presença de romeiros e ciclistas, evitando o excesso de velocidade, o uso do celular no volante e, claro, se beber, não dirija.
2: Em São Paulo, uma das novidades da operação será o emprego de drones no apoio ao trabalho. Os equipamentos vão ampliar a capacidade de observação das rodovias e pontos de maior concentração de pedestres e veículos. A operação também vai contar com o apoio de um helicóptero e, em caso de emergência, ligue 191. Reportagem Luciana Colares de Holanda.
1: E o Santuário Nacional de Aparecida, no interior de São Paulo, se prepara para receber uma multidão de devotos na próxima segunda-feira, dia dedicado à padroeira do Brasil.
0: De acordo com o Ministério do Turismo, mais de 500 mil fiéis são esperados para as celebrações e o feriado prolongado deve movimentar cerca de 3,590 bilhões de reais na economia da região.
1: Neste ano, a rota de peregrinação Caminho da Fé, que termina no Santuário de Aparecida, passa a ser reconhecida por lei como Rota Turística Nacional, com o objetivo de estimular o turismo religioso, cultural e rural.
0: Para quem vai à região, a recomendação é redobrar a atenção nas estradas, que recebem grande número de romeiros a pé e de bicicleta.
1: Centenas de estudantes e pesquisadores tiveram seus trabalhos interrompidos pelo incêndio que atingiu laboratórios da Universidade Federal de Pernambuco na noite da última quarta-feira.
0: A Polícia Federal instaurou um inquérito e iniciou a perícia para apurar o caso.
1: Por conta do episódio, a CAPES, Coordenação de Aperfeiçoamento de Pessoal de Nível Superior, anunciou a prorrogação de bolsas e apoio para a retomada das pesquisas em outras instituições.
0: No local será erguida uma nova estrutura com 7 mil metros quadrados e recomposição total dos laboratórios.
5: A nova estrutura que será erguida na Universidade Federal de Pernambuco terá cerca de 7 mil metros quadrados, mais que o dobro da área do prédio atingido pelo incêndio. A previsão é que a obra comece após a conclusão da perícia e das investigações sobre o ocorrido. Também será feita a recomposição dos equipamentos dos laboratórios atingidos. O ministro da Educação, Leonardo Barchini, esteve na universidade para acompanhar de perto a situação.
6: A minha vinda aqui, primeiro, para prestar solidariedade aqui à comunidade acadêmica da universidade, em especial aos professores, aos cientistas, aos estudantes que faziam suas pesquisas aqui no prédio, e tudo aquilo que for necessário nós faremos para que os prejuízos sejam os mínimos possíveis, principalmente o prejuízo na pesquisa, e principalmente no bem-estar dos estudantes.
5: No local atingido, funcionavam laboratórios de diferentes áreas, como fármacos, genética e inovação terapêutica. Nesses espaços, estavam em andamento pelo menos 200 trabalhos acadêmicos. A CAPES anunciou que, com o incêndio, as bolsas de pesquisadores serão prorrogadas pelo tempo necessário à continuidade dos trabalhos. Estudantes de doutorado e mestrado poderão dar andamento às pesquisas em instituições estrangeiras e nacionais, em parceria com a UFPE. A Polícia Federal está investigando as causas do incêndio. Foi instaurado inquérito e iniciados os trabalhos de investigação e perícia. Por enquanto, o trabalho é feito com a ajuda de robôs e drones, já que as condições do prédio ainda não permitem a entrada dos peritos. A ideia é identificar a origem do fogo e reconstruir a dinâmica do incêndio. Reportagem Graziela Mendonça.
1: Abastecer o carro deve ficar mais barato a partir desse mês.
0: O governo federal zerou os impostos sobre a gasolina por 30 dias e ampliou os subsídios ao etanol e ao diesel importado.
1: As medidas buscam conter a alta dos combustíveis gerada pela crise internacional do petróleo, em razão dos conflitos no Oriente Médio.
0: Além dos subsídios, postos e distribuidoras passam por fiscalização reforçada para garantir que a redução chegue ao consumidor sem abusos.
7: Com a decisão, fica zerada por 30 dias a cobrança dos impostos PIS, COFINS e CID sobre a importação e a comercialização de gasolina. Esse período pode ser prorrogado. No caso da gasolina, o desconto será de 89 centavos por litro. Também foi prorrogada a desoneração do etanol hidratado, de 19 centavos por litro. Além disso, foi anunciada uma subvenção extra aos importadores de óleo diesel. Agora, eles passam a receber R$ 1,40 por litro a mais, além dos R$ 2,12 que já estavam em vigor. O montante, que deixará de ser arrecadado, será compensado com receitas extraordinárias do petróleo da União. O ministro do Planejamento e Orçamento, Bruno Moretti, explica os impactos das medidas.
8: Isso vai trazer ainda mais tranquilidade para a garantia de abastecimento interno, para a nossa oferta, e de estabilidade de preço. O custo, repito, dessa subvenção vai no valor de 1,6 bilhão por esse período de 30 dias.
7: Também foi apresentado um balanço da Operação Carga Pesada, que fiscalizou os preços praticados nos postos de combustíveis. Na primeira fase da operação, foram fiscalizados 11.140 postos e 463 distribuidoras. Já na segunda fase, foram realizadas 676 ações. O secretário nacional de Consumidor do Ministério da Justiça e Segurança Pública, Ricardo Morishita, afirmou que o trabalho de combate às práticas abusivas continuará.
9: Foram realizadas 271 medidas nessas duas semanas e meia pela Senacom, sendo compreendidas 142 notificações, que é o acompanhamento e monitoramento de preço documentado, mas também 129 processos administrativos sancionatórios, onde há uma acusação formal sobre a elevação dessa margem de preço. Essas medidas vão continuar, elas são de natureza permanente e a gente espera cada vez mais encontrar uma normalidade ou pelo menos uma adequação.
7: As ações buscam conter a alta dos preços dos combustíveis provocada pelo conflito no Oriente Médio. O preço do petróleo passou de 100 dólares por barril, mais de 40% acima do valor registrado antes da guerra. Com locução de Thaís de Araújo, reportagem Márcia Fernandes.
1: Pois é, e abastecer o veículo com etanol ou diesel no Brasil vai além da escolha na bomba. Movimenta uma ampla cadeia produtiva, gera empregos e tem impacto na renda no país.
0: Com mudanças recentes no percentual de biocombustíveis misturados à gasolina, os motoristas também exercem papel fundamental na fiscalização, podendo denunciar irregularidades.
1: Confira na reportagem de Luana Karen.
10: Os carros ainda eram raros nas ruas quando o etanol começou a ser pesquisado no Brasil. Era a década de 1920 e a ideia era reduzir a dependência do petróleo que vinha do estrangeiro. Mas foi na década de 1970, com o encarecimento dos combustíveis fósseis após sucessivas crises, que surgiu no Brasil o Programa Nacional do Álcool, o Proálcool. Como explica o professor de Química da Universidade de Brasília, Paulo Anselmo Soares.
11: Na década de 70, quando tem aquelas crises do petróleo, e aí a gente tem várias iniciativas. Uma delas é o etanol, mas a gente teve outros também, como o carvão vegetal. Também teve a iniciativa do óleo e o biodiesel para substituir o diesel de petróleo.
10: Atualmente, o Brasil produz etanol anidro, que é misturado à gasolina, e etanol hidratado, disponível diretamente nos postos de combustível. Desde 1º de agosto, a mistura de etanol anidro à gasolina passou de 30% para 32%. Já o biodiesel está disponível apenas na mistura com o diesel. Em cada litro de diesel, está autorizada a adição de 15% de biodiesel. O professor Paulo Soares, da UNB, explica que a maior parte da matéria-prima para a produção do biodiesel vem da soja.
11: 70, 75% que vem da soja. Aí temos mais um pouquinho aí que vem de outras commodities agrícolas, como, por exemplo, o caroço de algodão. Mas a gente também tem o processamento aí de um monte de resíduos do frigorífico.
10: A diretora do Departamento de Biocombustíveis do Ministério de Minas e Energia, Lorena Mendes de Souza, destaca que o uso de biocombustíveis reduz impactos ambientais e movimenta toda uma indústria nacional criada em torno das produções de etanol e biodiesel.
12: Eles são uma das principais ferramentas que a gente tem para reduzir emissões de gás de efeito estufa. Mas, na verdade, eles acabam fazendo muito mais do que isso. Fortalecem a segurança energética, a segurança do abastecimento, acaba gerando emprego, renda, desenvolvimento em todas as regiões do país.
10: No Brasil, a Agência Nacional do Petróleo, Gás Natural e Biocombustíveis, ANP, é o órgão responsável por definir as especificações dos combustíveis e também por fiscalizar a qualidade de toda a cadeia de abastecimento. O consumidor também pode contribuir para a identificação de possíveis irregularidades, fazendo denúncias no telefone da ANP, o 0800-970-0267. Reportagem Luana Karen.
0: Atenção, pescadores artesanais de todo o país. Foi ampliado o prazo para solicitar o seguro defeso.
1: Agora, os trabalhadores podem fazer o pedido entre 30 dias, pedido 30 dias antes e até 90 dias depois do início do período de restrição da pesca. A mudança busca facilitar o acesso e garantir o benefício a quem tem direito.
0: O período é marcado pela pausa temporária na pesca para proteger a reprodução dos animais.
1: Além do novo prazo, o INSS confirmou o pagamento do quarto lote do seguro defeso para mais de 21 mil pescadores.
0: Os depósitos acontecem entre os dias 13 e 17 de outubro. Para consultar a data exata da liberação, o trabalhador deve acessar o aplicativo da carteira de trabalho digital.
1: Se preferir, a consulta também pode ser feita pelo telefone pela central Alô Trabalho, no número 158.
0: Quem trabalha por conta própria encontra no acesso a novos clientes a oportunidade de aumentar a renda dos pequenos negócios.
1: E na Semana do Empreendedor, uma ferramenta gratuita conecta prestadores de serviço a demandas de órgãos públicos. É a plataforma Contrata Mais Brasil.
0: E ainda tem a possibilidade de crédito e renegociação de dívidas para pequenos empresários. Confira na reportagem.
13: Quem trabalha por conta própria sabe. Encontrar um novo cliente pode fazer diferença no fim do mês. Assim foi com Gutenberg, que presta serviços gerais em Pernambuco e conseguiu uma oportunidade de trabalho em um posto de saúde no Recife. A contratação aconteceu por meio do Contrata Mais Brasil, plataforma que aproxima pequenos negócios de órgãos públicos e envia ao empreendedor, pelo WhatsApp, avisos sobre oportunidades de contratação de acordo com a atividade e o município.
14: Eu identifiquei uma demanda que eu poderia realizar o serviço. Contactei o gerente, realizei a visita técnica. No outro dia já fui contratado, que foi para troca de película fumê para colocar nas janelas do posto de saúde, emitir a nota fiscal e o gerente já realizou o pagamento no Pix.
13: Desde o ano passado, o Contrata Mais Brasil registrou R$ 68 milhões de reais em contratos firmados. Atualmente, há 602 oportunidades disponíveis para prestação de serviços. Nesta Semana do Empreendedor, marcada pelo Dia do Empreendedor no último dia 5, a experiência de Gutenberg mostra como o acesso a oportunidades pode abrir caminho para quem já está pronto para trabalhar. Mas quem trabalha por conta própria também precisa de apoio para organizar o negócio. Sobre esses serviços, fala o ministro do Empreendedorismo, da Microempresa e da Empresa de Pequeno Porte, Paulo Henrique Pereira.
15: Quando um pequeno negócio consegue chegar a um novo cliente, isso pode representar mais renda, mais trabalho e uma oportunidade de crescimento. E hoje, já existem ferramentas disponíveis para ampliar essas possibilidades e também facilitar o acesso a crédito e outros serviços importantes para quem empreende.
13: Entre essas opções estão o Procred 360, linha de crédito para MEIs e microempresas, e o Desenrola MEI, voltado à renegociação de dívidas. Para conhecer essas e outras opções, basta acessar o portal do empreendedor no endereço gov.br/empreendedor. Reportagem Andressa Conde.
1: Segunda-feira é Dia das Crianças e quem vai comprar os presentes nesse final de semana precisa ficar atento com a qualidade dos brinquedos.
0: Desde setembro, o Inmetro tem realizado operações de fiscalização em todos os estados para averiguar se os produtos atendem aos requisitos técnicos e de segurança antes de chegar ao consumidor, inclusive nas vendas pela internet.
1: Confira os cuidados que você deve ter na hora das compras, na reportagem de Márcia Fernandes.
16: Na hora de escolher o brinquedo ideal para o Dia das Crianças, tem gente que leva em conta se o objeto vai ser divertido, se vai agradar o presenteado. Mas é preciso ter atenção na escolha. Segundo o Inmetro, um dos cuidados importantes é observar o selo que indica se o presente corresponde à idade da criança. É preciso observar também se há peças pequenas ou produtos tóxicos na composição. Valnei Cunha é chefe da divisão de fiscalização do Inmetro. Ele explica que uma das principais medidas que devem ser tomadas é verificar se ele possui o selo de identificação da conformidade do Inmetro.
17: Quando um produto ele é certificado pelo Inmetro, ele obrigatoriamente vai passar por vários ensaios, vários testes, para que possa caracterizar a segurança do uso desse produto.
16: O Inmetro destaca que é preciso ter cuidado também com os chamados squishes e slimes, brinquedos macios, que muitas vezes imitam alimentos e possuem texturas atraentes. Diferente do que muitas vezes é divulgado nas redes sociais, esses materiais não podem ser aquecidos no micro-ondas, forno ou outras fontes de calor. Vale também a regra que deve ser seguida na escolha de qualquer brinquedo: observar a procedência, a faixa etária e as informações de segurança, como o selo. É o que aponta Valnei Cunha, do Inmetro.
17: Quando você tem um brinquedo, ele apresenta o selo do Inmetro, o Inmetro está atestando que ele passou por vários ensaios para mostrar a qualidade e a segurança no uso daquele produto.
16: Outra dica importante é comprar sempre no mercado formal, evitando camelôs e feiras, um cuidado que o aposentado Antônio Elcio faz questão de tomar.
18: Eu compro sempre na loja, que é mais seguro, né? A gente vê cedo de metro, vê tudo, né?
16: Daniel Carnaúba é diretor do Departamento de Proteção e Defesa do Consumidor. Ele destaca que o consumidor pode procurar órgãos competentes no caso de comprar um produto falsificado.
19: Primeiro, fazer uma reclamação direta para a loja ou para o site aonde ele adquiriu. É importante também que o consumidor reporte esse caso para os órgãos de defesa do consumidor, fazer uma denúncia para os PROCONs.
16: Empresas e estabelecimentos que comercializam produtos não regulamentados estão sujeitos a penalidades. Se o consumidor identificar um brinquedo falsificado ou sem o selo do Inmetro à venda, pode comunicar o caso à ouvidoria do Inmetro pelo telefone 0800 285 1818. Reportagem Márcia Fernandes.
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0: Imagine fazer uma viagem e ao invés de se hospedar em um quarto, você vai ficar numa cabine. Os corredores ganham outro nome, são decks. E pelas janelas do hotel flutuante, uma cidade diferente da costa brasileira no horizonte.
1: É chegada a temporada de cruzeiros, que vai de outubro a abril do ano que vem.
0: Os navios podem chegar a receber mais de 6 mil passageiros em uma só viagem.
1: A previsão dessa temporada é de mais de 830 mil leitos com diferentes roteiros.
0: E quem já viveu a experiência garante. Além da estrutura de lazer a bordo, viajar de cruzeiro é a oportunidade de conhecer vários destinos sem precisar desfazer as malas a cada parada.
21: Uma luz azul me guia, com a firmeza e os lampejos do farol.
3: Mais de 7 mil quilômetros do território brasileiro são banhados pelo mar, formando praias paradisíacas e paisagens de tirar o fôlego. E já que estamos falando de mar, que tal viajar por ele? O mês de outubro abre oficialmente a temporada de cruzeiros no Brasil. Até abril, estão previstos 8 navios que vão oferecer 187 roteiros e 675 escalas. Os dados do Ministério do Turismo mostram um aumento de 24% em relação à temporada anterior. Viajar por diferentes destinos sem trocar de hotel, carregar malas ou abrir mão do lazer. Essa opção tem atraído cada vez mais gente e de todas as idades. É o que conta o Daniel Marrocos, especialista no segmento.
21: O melhor custo-benefício dentro de uma viagem, você já inclui a alimentação, hospedagem, deslocamento, todo o entretenimento. Então, dentro de um pagamento só, a gente consegue englobar todos os serviços. Acaba sendo muito prático e econômico.
3: Há quem avalie o cruzeiro como um resort flutuante. A bordo, os passageiros encontram piscinas, restaurantes, além de shows e festas. E uma viagem de cruzeiro também pode ter um significado especial. Para além do turismo, a experiência pode realizar um sonho. O Raimundo Feitosa embarcou no cruzeiro temático do cantor Roberto Carlos. Fã do músico, ele já repetiu a viagem, mas na segunda vez fez uma surpresa para a esposa.
22: Achei que ia vir de navio, ela olhou para minha cara assim e disse, o que nós vamos fazer aqui? Eu disse, te acorda, mulher, nós estamos no navio de novo. Ela disse, eu não acredito. Aí foi uma emoção, tipo assim, resumindo, principalmente quem nasceu aqui no Aço, interior e tal, poxa, passar 5 dias no cruzeiro do Roberto Carlos é como se estivesse no paraíso, como se estivesse no céu, né?
23: Eu te amo.
3: Além da estrutura de lazer, a possibilidade de conhecer várias cidades durante uma mesma viagem também atrai passageiros. O navio segue o roteiro previsto, enquanto os viajantes podem desembarcar para conhecer os destinos e retornar à mesma cabine no fim do passeio. A Lilian Feitosa também é fã desse tipo de turismo. Ela gosta do conforto de não precisar desfazer as malas cada vez que o navio atraca em uma nova cidade.
24: As paisagens são lindas, né? A gente pode conhecer vários locais sem você ter necessariamente que se hospedar naquele local. Você pode passar o dia, muitas vezes até 2 dias. Então é muito bom, é muito bacana. Eu acho assim, eu sou uma entusiasta de cruzeiros.
3: E para quem pensa em embarcar, a dica é comparar os roteiros, verificar quais serviços estão incluídos no pacote e calcular os gastos extras, como bebidas, excursões e outras atividades cobradas à parte. Assim, dá para escolher a viagem que combina com o orçamento e aproveitar a experiência de conhecer novos destinos sem precisar trocar de hotel a cada parada e curtir muito a vista do nosso delicioso litoral brasileiro. Eu sou a Raquel Mariano e até a próxima viagem.
25: Semana que vem, do alto mar, nós vamos direto para as serras de Minas Gerais.
0: A gente celebra o Dia do Patrimônio Cultural e Material, instituído pela Unesco, para falar de uma iguaria que está na mesa de muitos brasileiros, o queijo Minas.
25: Então, prepare o paladar e acompanhe A Voz pelo Brasil.
0: E essas foram as notícias do Governo Federal.
25: Uma realização da Secretaria de Comunicação Social da Presidência da República.
0: Com produção da empresa Brasil de Comunicação.
25: Fique agora com as notícias do Poder Judiciário e do Congresso Nacional. Boa noite.
0: Lembrando que segunda-feira, feriado nacional, não tem A Voz do Brasil. A gente volta na terça-feira. Boa noite, bom feriado.
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2: Presidente do STF, do CNJ, defende fortalecimento da magistratura e preservação das garantias constitucionais.
4: STJ define critérios para penhora de salário por dívidas não alimentares.
2: Parceria entre TSE e MEC vai levar educação política para as escolas brasileiras.
4: Boa noite, eu sou Marcela Luiz.
2: E eu sou Walter Lima.
4: O presidente do Supremo Tribunal Federal e do Conselho Nacional de Justiça, ministro Edson Fachin, participou nesta sexta-feira do encerramento da 22ª reunião do Conselho Nacional de Presidentes de Tribunais de Justiça, CONSEPRE. O evento ocorreu no Tribunal de Justiça do Paraná, em Curitiba.
2: Na ocasião, o ministro Fachin afirmou que a modernização do judiciário deve conciliar eficiência, independência judicial e respeito à Constituição. O ministro defendeu o fortalecimento da magistratura e a preservação das garantias constitucionais.
5: Valorizar a magistratura com transparência e sob regras bem informadas não se trata de defender corporações, trata-se sim de defender a qualidade da jurisdição que é cidadã e que o cidadão recebe.
4: Fachin destacou várias medidas adotadas para fortalecer o sistema de justiça, como o grupo de trabalho coordenado pelo desembargador Francisco de Oliveira Neto para analisar propostas legislativas relacionadas à remuneração da magistratura.
2: O presidente do STF do CNJ também ressaltou o projeto de modernização do sistema de justiça conduzido pelo Centro de Estudos Constitucionais do Supremo. A iniciativa reúne contribuições de 87 instituições para a formulação de propostas de aprimoramento do judiciário.
4: STJ decide que, em casos excepcionais, salários e outras verbas remuneratórias podem ser penhorados para pagar dívidas não alimentares, independentemente do valor recebido pelo devedor.
2: O entendimento foi firmado em recurso repetitivo. Fátima Uchoa.
6: A tese definida servirá para orientar juízes e tribunais de todo o país na análise de casos com a mesma questão jurídica. Ainda segundo o STJ, a penhora só será permitida quando frustrados outros meios de cobrança e, mesmo assim, deve sempre preservar o mínimo necessário para o sustento do devedor e da família dele. O relator ministro Raul Araújo afirmou que a obrigação de provar o comprometimento do sustento digno é do próprio devedor, que detém maior possibilidade de apresentar em juízo informações sobre despesas essenciais como moradia, alimentação, educação e saúde.
4: O Tribunal Superior Eleitoral e o Ministério da Educação fecharam uma parceria para levar educação política e o direito da cidadania às escolas.
2: O assunto passou a ser obrigatório na educação básica depois de uma mudança na Lei de Diretrizes e Bases da Educação Nacional, aprovada em julho. Vitor Struck.
8: O presidente do TSE, ministro Cássio Nunes Marques, e o ministro da Educação, Leonardo Barchini, firmaram compromisso de parceria para levar a educação política e o direito da cidadania às escolas de todo o Brasil. Os dois órgãos irão definir como esses conteúdos vão ser trabalhados. Temas como a história do voto e como as eleições acontecem devem entrar em discussão. O TSE vai fornecer material didático e indicar especialistas para apoiar professores e estudantes.
4: O Brasil tem 1.650.000 crianças e adolescentes em situação de trabalho infantil.
2: A Justiça do Trabalho está atenta e atua para combater esse tipo de exploração. Simone Moura.
9: A lei proíbe o trabalho antes dos 16 anos, exceto como aprendiz a partir dos 14. Os últimos dados do IBGE apontam mais de 500.000 de crianças e adolescentes nas piores formas de trabalho infantil, como as que oferecem riscos à saúde e ao desenvolvimento. Por isso, o TST e o Conselho Superior da Justiça do Trabalho reforçam a prevenção e o combate ao trabalho infantil em todo o país.
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4: Uma boa noite
2: e um bom fim de semana.
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11: Eu sou Paula Groba.
12: E eu sou Humberto Pinheiro.
11: E estes são os destaques de hoje do Jornal do Senado, que começa agora.
12: Votação em segundo turno da PEC sobre fim da escala 6x1 pode ter calendário acelerado.
11: Senado fica sem representantes da Constituinte pela primeira vez desde 1988.
12: Senadores discutem se suspensão de salário de agente público afastado por violência contra a mulher é constitucional.

0: ser apresentado na próxima semana. A líder do governo, Tereza Leitão, do PT de Pernambuco, acertou com o presidente da casa, Davi Alcolumbre, que vai encaminhar o pedido. Ele disse que vai enviar o requerimento para votação no plenário logo que o receber. Se aprovado, o calendário especial poderá permitir a votação da PEC em dois turnos na mesma semana. Para o senador Paulo Paim, do PT do Rio Grande do Sul, o Senado deveria aprovar o texto por unanimidade. Segundo ele, nenhum parlamentar deveria querer ter no currículo um voto contra a redução da jornada.
1: Não podemos aceitar que alguém passe a vida inteira trabalhando 6 dias e descansando 1 dia. Chegou a hora da mudança. Não podemos aceitar jornadas que afastem pais, mães, filhos, netos e bisnetos. Não podemos aceitar que o trabalhador chegue à aposentadoria doente, cansado, sem forças para aproveitar a vida.
0: Uma PEC precisa ter ao menos 3/5 dos votos favoráveis nas duas votações, o que representa o apoio de pelo menos 49 senadores.
2: A senadora Zenaide Maia, do PSD do Rio Grande do Norte, também se manifestou a favor da redução da jornada de trabalho, que, segundo ela, é especialmente importante para as mães solo. De acordo com a parlamentar, essas mulheres precisam conciliar o trabalho, a educação dos filhos e a responsabilidade pelo sustento da família.
3: Ao citar que algumas empresas já adotam voluntariamente a jornada de 40 horas semanais, Zenaide Maia ressaltou que o fim da escala 6 por 1 também pode estimular o consumo, pois trabalhadores com mais tempo disponível teriam melhores condições de participar da economia.
4: Nós temos no Brasil 10 milhões e 300 mil mulheres que são mães solo, ou seja, cuida dos seus filhos sozinhas. Essa mulher só tem o domingo para olhar seus filhos, para fazer sua feira. Adoece qualquer ser humano normal, mentalmente, exaustivamente.
2: Na mesma linha, a senadora Leane Lemos, do PSB do Distrito Federal, afirmou que 57% das pessoas que seriam beneficiadas pela redução da jornada de trabalho são mulheres, que também enfrentam jornadas de trabalho doméstico e de cuidados com a família. De acordo com a parlamentar, desde 1935, a Organização Internacional do Trabalho fala em 40 horas como a carga ideal a ser alcançada por todos os países. Segundo ela, atualmente 50% dos países já adotam essa carga horária semanal.
3: Para Leane Lemos, a redução da jornada não significa necessariamente queda de produtividade e acrescentou ainda que há uma tendência mundial de buscar maior equilíbrio entre a vida profissional e a pessoal. Na avaliação da senadora, o fim da escala 6 por 1 pode beneficiar principalmente trabalhadores de menor escolaridade e em situação de maior vulnerabilidade.
5: Os mais afetados são aqueles que têm menor escolaridade, maior vulnerabilidade, analfabetos e pessoas com ensino fundamental incompleto. 91% das pessoas trabalham mais do que 40 horas semanais nessas condições.
2: Um projeto em análise no Senado prevê a suspensão da remuneração de agente público afastado por violência contra a mulher.
3: O texto está pronto para a votação na Comissão de Direitos Humanos, mas o relator considera que a medida pode ser inconstitucional. A reportagem é de Luísa Mello.
6: A proposta do senador Nelsinho Trade, do PSD do Mato Grosso do Sul, inclui a suspensão de salário de agente público enquanto estiver afastado por violência doméstica contra a mulher. O texto muda a Lei Maria da Penha com o objetivo de ampliar a proteção de mulheres vítimas de violência. A senadora Damaris Alves, do Republicanos do Distrito Federal, disse em plenário que é preciso revisar as políticas públicas de proteção feminina.
7: Nós temos mecanismo de defesa, proteção, e nós não estamos dando conta. O que está acontecendo? Nós vamos ter que parar tudo e a gente vai ter que rever a violência contra a mulher no Brasil.
6: A proposta está pronta para votação na Comissão de Direitos Humanos. O relator, Sargento Reginauro, do PSDB do Ceará, apresentou em setembro um parecer pela rejeição porque a considera inconstitucional. Segundo ele, seria uma espécie de punição antes da sentença definitiva.
2: A geração de parlamentares que ajudou a escrever a Constituição Brasileira de 1988 não terá mais representantes no Senado a partir de 2027.

0: A mudança marca uma transição histórica na casa, que pela primeira vez desde a promulgação da Carta, não contará com nenhum constituinte entre seus integrantes. Repórter Rodrigo Rezende.
1: Depois de quase 40 anos da promulgação da Constituição Cidadã, em 1988, pela primeira vez em 2027, o Senado não terá entre seus integrantes pelo menos um representante que participou da Assembleia Constituinte na década de 80. O senador Renan Calheiros, do MDB de Alagoas, era um dos integrantes daquele colegiado, mas perdeu a eleição para Arthur Lira, do PP, e Marina JHC, do PSDB. Outro constituinte que deixa o Congresso a partir de 2027 é o senador Paulo Paim, do PT do Rio Grande do Sul. Ele não disputou as eleições de 2026. Paim destaca que a Constituinte foi um dos marcos de sua carreira política.
2: Por decisão de um Congresso de Trabalhadores, liguei deputado federal constituinte. Escolhi um para ser deputado federal constituinte. Eu fui eleito pelo Rio Grande do Sul. Depois de 40 anos, deixarei o Congresso.
1: No caso da Câmara dos Deputados, apenas um representante da Constituinte de 1988 conseguiu mandato a partir de 2027. É o deputado federal Sérgio Brito, do PSD da Bahia.
3: Eleições 2026.
4: Quem não votou no primeiro turno e ainda não justificou tem até o dia 3 de dezembro para regularizar a situação. O pedido pode ser feito pelo aplicativo e-Título, pelo autoatendimento eleitoral, na internet ou presencialmente em qualquer cartório eleitoral. É necessário apresentar documento que comprove o motivo da ausência.
0: Quem não justificar ou não pagar a multa fica com o título irregular e pode ter restrições, como a impossibilidade de obter passaporte, tomar posse em concurso público e renovar matrícula em instituição pública de ensino. A multa é de R$ 3,51 por turno não votado. Quem não votar no segundo turno terá até 8 de janeiro de 2027 para justificar a ausência. Com edição de Paula Groba e trabalhos técnicos de Eliseu Caires, o Jornal do Senado fica por aqui. Acompanhe agora as notícias do Tribunal de Contas da União e da Câmara dos Deputados. Boa noite.
4: Uma boa noite e um bom fim de semana.
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5: Estão abertas as inscrições para a última edição do ano do Diálogo Público, promovido pelo Tribunal de Contas da União. O encontro será nos dias 11 e 12 de novembro, em Brasília. Gestores públicos municipais de todo o país podem participar. 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A iniciativa faz parte do programa Gestor Capacitado, programa do Tribunal voltado à capacitação de gestores. 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
3: 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Jornal Câmara dos Deputados.
6: Plenário pode criar assentamentos agrícolas nas periferias das cidades.
7: Outubro Rosa alerta sobre prevenção e tratamento do câncer de mama.
6: Comissão aprova pena maior para feminicídio em situações específicas.
7: Boa noite. A Comissão de Constituição e Justiça aprovou o aumento da punição para feminicídio em determinadas situações. O objetivo é modernizar a legislação para não dar chance de o criminoso receber uma pena mais leve. Quem tem os detalhes é a repórter Paula Bittar.
8: A Comissão de Constituição e Justiça da Câmara aprovou uma proposta que prevê o aumento de pena para o crime de feminicídio em determinadas situações. O feminicídio é o assassinato de mulheres no contexto de violência doméstica ou por discriminação por elas serem mulheres. A versão aprovada pela CCJ foi um texto apresentado pela relatora, deputada Laura Carneiro, do PSD do Rio de Janeiro. O original da deputada Érica Hilton, do PSOL de São Paulo, torna mais rigorosa a punição para quem agredir mulheres mulheres com o objetivo de causar lesões, mutilações ou traumas em áreas como rosto, pescoço, cabeça, seios e genitália. Mas Laura Carneiro argumentou que o Código Penal já prevê como circunstâncias agravantes o motivo fútil ou torpe, o emprego de tortura ou outro meio cruel e a prática de violência contra a mulher. Isso já abrangeria o objetivo do projeto, segundo ela. O texto apresentado por Carneiro, segundo a relatora, busca modernizar a legislação, fazendo com que o feminicídio passe a ter total consonância com o crime de homicídio de mesma natureza, não deixando nenhuma brecha legal que possa resultar numa punição mais leve ao criminoso.
9: Boa parte dessas situações cruéis e covardes já encontram amparo e punição severa nas agravantes gerais, nas qualificadoras do nosso Código Penal, na Lei Maria da Penha. Ou seja, o sistema jurídico já reprova duramente essa violência. Então, nós adequamos nosso relatório, mudamos um pouquinho o texto da deputada Érica Hilton para dar um recado social ainda mais firme. É o Estado endurecendo a lei para dizer que a vida, a integridade, a dignidade das mulheres brasileiras não serão toleradas se forem violadas dessa maneira.
8: De acordo com o texto aprovado, a pena para o crime de feminicídio, que atualmente é de reclusão de 20 a 40 anos, será aumentada em um terço se o crime for cometido por motivo torpe ou fútil nas dependências de instituição de ensino ou por integrante de organização criminosa ultraviolenta, grupo paramilitar ou milícia privada. Hoje, o Código Penal já prevê esse aumento quando o feminicídio for cometido em outros casos, como durante a gestação, nos 3 meses posteriores ao parto, se a vítima é a mãe ou a responsável por criança, adolescente ou pessoa com deficiência de qualquer idade, contra pessoa menor de 14 anos ou maior de 60 anos, ou em descumprimento das medidas protetivas de urgência previstas na Lei Maria da Penha, entre outros. A proposta que aumenta a pena para o crime de feminicídio em determinadas situações ainda depende de análise pelo plenário. Da Rádio Câmara de Brasília, Paula Bittar.
6: Projeto de Fausto Pinato, do União de São Paulo, cria o programa Mulher Segura para prevenir o feminicídio por meio de um sistema de alerta precoce e sigiloso. Pelo texto, familiares, vizinhos ou serviços de saúde poderão informar sinais de risco e violência doméstica antes mesmo do registro de boletim de ocorrência.
7: De acordo com Fausto Pinato, a aproximação será feita de forma discreta em locais que a vítima já frequenta, como postos de saúde ou escolas dos filhos. Ele reforça que a medida busca agir antes da tragédia, oferecendo proteção, suporte psicológico e ações de autonomia financeira para as mulheres.
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3: Segurança Pública.
6: Gilvanda Federal, do PL do Espírito Santo, apresentou o projeto que aumenta as penas para o crime de estupro de vulnerável. O texto também prevê castração química como condição para benefícios na execução penal, mediante avaliação médica e decisão judicial.
7: O projeto de Gilvanda Federal também estabelece o uso de tornozeleira eletrônica por no mínimo 5 anos após a soltura de condenados por crimes sexuais. Para ele, a medida reforça a segurança de crianças e adolescentes, mantendo o devido processo legal.
6: Projeto de Pinheirinho, do PP de Minas Gerais, torna obrigatória a realização de campanhas educativas permanentes nas escolas públicas e privadas sobre a prevenção da violência contra crianças e adolescentes. O deputado propõe foco especial no mês do Maio Laranja, com orientações para cada faixa etária.
7: Pinheirinho avalia que as denúncias são subnotificadas porque a maioria dos abusos acontece dentro do ambiente familiar. Ele reforça que a escola é essencial na identificação precoce dessas situações e defende a capacitação dos educadores para reconhecer sinais de violência.
6: Daniel Freitas, do PL de Santa Catarina, defende a aprovação da proposta que reorganiza o sistema de segurança pública para ampliar a integração entre União, Estados, Distrito Federal e municípios. O texto que cria o Sistema Único de Segurança Pública foi aprovado pela Câmara e está em análise no Senado.
7: Daniel Freitas entende que a medida pode tornar mais eficiente o enfrentamento ao crime organizado, com o planejamento conjunto e o compartilhamento de informações entre os órgãos de segurança das três esferas de poder.
6: Jadiel Alencar, do Republicanos do Piauí, apresentou o projeto que obriga provedores de serviços digitais a comunicar às autoridades situações que indiquem risco concreto e grave à vida ou à integridade física. A medida alcança também informações de sistemas de inteligência artificial.
7: Segundo Jadiel Alencar, a proposta determina que situações de risco identificadas pelas plataformas sejam analisadas por uma pessoa antes da comunicação às autoridades. Ele aponta que o objetivo é prevenir ameaças, mas sem permitir vigilância generalizada ou decisões baseadas apenas em sistemas automatizados.
3: Transportes.
6: A Comissão de Viação e Transportes aprovou a remarcação gratuita de exames e aulas para tirar a carteira de motorista. A repórter Raquel Queui nos conta como deve funcionar.
11: No processo de tirar a carteira de motorista, as aulas práticas e os exames são presenciais. Quando o aluno fica doente, é possível justificar, mas é necessário pagar a taxa para refazer o exame. Por situações como essa, a Comissão de Viação e Transportes aprovou o projeto de lei da deputada Benedita da Silva, do PT do Rio de Janeiro, que busca gratuidade para remarcar exames e aulas desde que o aluno apresente a justificativa médica em até 5 dias úteis. O objetivo é garantir o direito dos alunos que precisarem se ausentar por motivos médicos. O projeto foi aprovado com alterações feitas pelo deputado Beto Preto, do PSD do Paraná, que afirma a necessidade dos exames e aulas gratuitas.
12: Há uma completa pertinência daqueles alunos que, eventualmente, nos cursos de formação de condutor, eventualmente, fiquem doentes ou não possam comparecer, que eles, de alguma forma, possam ressarcir estas aulas sem a necessidade de pagamento de novos volumes financeiros.
11: As regras para habilitação mudaram em 2026. Atualmente, as aulas teóricas são obrigatórias, mesmo que o curso teórico possa ser feito online. Já as aulas práticas e os exames são feitos de forma presencial, como o de aptidão física e mental, a avaliação psicológica, o exame teórico e o prático. Agora, o projeto será analisado pela Comissão de Constituição e Justiça e, caso aprovado, será encaminhado ao Senado. Da Rádio Câmara de Brasília, Raquel Queui.
3: Consumidor.
7: Áureo Ribeiro, do Solidariedade do Rio de Janeiro, defende a criação do rótulo digital acessível em embalagens de produtos de consumo contínuo. Segundo o deputado, a ideia é incluir um QR Code nas embalagens para direcionar o consumidor a uma página com a íntegra das informações do rótulo.
6: Áureo Ribeiro acrescenta que a ferramenta permite o uso de recursos como leitura por voz e ajuste de fonte e contraste no celular, o que, segundo ele, beneficia idosos e pessoas com deficiência visual. Para o deputado, a novidade garante autonomia nas compras.
7: Celso Russomano, do Republicanos de São Paulo, apresentou o projeto que obriga fabricantes a produzir papel higiênico capaz de se dissolver rapidamente em contato com a água. O objetivo é facilitar o descarte pelo vaso sanitário sem causar entupimentos nas tubulações e redes de esgoto.
6: Pela proposta, o papel higiênico terá de se desfazer na água em até 30 segundos depois da descarga. Celso Russomano avalia que a medida pode reduzir o volume de resíduos enviados à coleta de lixo e aos aterros sanitários.
3: Previdência.
7: Diego Andrade, do PSD de Minas Gerais, é autor da proposta que permite a manutenção temporária do Bolsa Família para quem conseguir emprego com carteira assinada e renda de até 3 salários mínimos. A ideia é facilitar a entrada desses beneficiários no mercado de trabalho.
13: Diego Andrade argumenta que a medida reduz o receio de perder o benefício ao aceitar um emprego formal. Pelo projeto, o empregador deve informar a contratação aos sistemas oficiais e depositar o valor correspondente ao benefício durante o período previsto na proposta.
3: Saúde.
7: A campanha Outubro Rosa já está em curso em todo o país para conscientizar a população sobre a importância da prevenção e do tratamento precoce do câncer de mama e de colo de útero.
13: A repórter Silvia Munhato ouviu a procuradora adjunta da Secretaria da Mulher da Câmara sobre os desafios de levar assistência às mais de 78 mil mulheres que devem ser diagnosticadas com câncer de mama somente neste ano.
14: Outubro é o mês de conscientização sobre a prevenção e tratamento do câncer de mama e também do câncer de colo de útero. É o Outubro Rosa. A deputada Flávia Moraes, do MDB de Goiás, procuradora adjunta da Secretaria da Mulher da Câmara dos Deputados, afirma que já ocorreram muitos avanços na legislação, como a fixação de prazo de 30 dias para a realização de exames após a consulta inicial e de 60 dias para o início do tratamento de qualquer tipo de câncer após o diagnóstico. Flávia Moraes citou as projeções do Instituto Nacional de Câncer para o câncer de mama no triênio 2026-2028.
15: A previsão do INCA para esse ano é de mais de 78 mil novos casos no Brasil. No meu estado de Goiás, mais 2.150 casos, novos casos também. Então, a gente tem uma preocupação muito grande de poder ter esse diagnóstico precoce.
14: A deputada explicou a importância da prevenção para as mulheres e para o Sistema Único de Saúde.
15: Quando o paciente é diagnosticado no estágio mais avançado, o custo para o sistema é muito maior. E o que a gente tem hoje é mais de 50% dos diagnósticos são tardios. Então, a gente precisa investir na prevenção. O colo de útero também é outro tipo de câncer. Tem uma janela de mais de 5 anos. Então, é possível que esse paciente, se ele fizer de 2 anos em 2 anos a prevenção bem feita, ele dificilmente vai ter essa lesão avançando para um câncer.
14: Flávia Moraes disse que ainda há muito o que fazer, porque muitos estados não têm conseguido cumprir os prazos legais. Da Rádio Câmara de Brasília, Silvia Minhato.
7: Antônio Andrade, do PSDB do Tocantins, votou favorável ao projeto aprovado no Congresso e transformado em lei, que permite manter em 2026 incentivos tributários destinados a ações de combate ao câncer e de atendimento às pessoas com deficiência.
13: A proposta inclui as medidas entre os casos que ficam fora das limitações fiscais previstas. Antônio Andrade explica que, pelo texto, os incentivos poderão financiar ações de prevenção e tratamento do câncer, além de serviços de habilitação e reabilitação de pessoas com deficiência.
7: Raimundo Santos, do PSD do Pará, propõe a criação da Carteira Nacional de Identificação da Pessoa com Fibromialgia. A ideia é agilizar a comprovação da condição de saúde e reduzir a necessidade de apresentar laudos médicos repetidamente.
13: Raimundo Santos ressalta que, pela proposta, a carteira pode ser emitida em formato físico ou digital. Segundo o parlamentar, a medida também visa facilitar o acesso a serviços e políticas públicas, sem criar benefícios ou alterar direitos já previstos em lei.
3: Votação.
7: Os deputados podem incluir na pauta de votações o projeto que cria assentamentos agrícolas nas periferias das grandes cidades. A reportagem é de Antônio Vital.
16: Ganhou regime de urgência e pode ser votado a qualquer momento no plenário da Câmara, projeto que prevê a criação de assentamentos nas periferias das cidades, entre a zona urbana e rural, regiões conhecidas como áreas periurbanas. A proposta cria um programa de regularização de imóveis rurais localizados em áreas de transição entre o campo e a cidade, com foco na produção familiar de alimentos e no abastecimento local. O programa tem o objetivo de beneficiar famílias em situação de vulnerabilidade social, agricultores sem terras, trabalhadores rurais, mulheres chefes de família e jovens vocacionados para o trabalho no campo. De acordo com o projeto, a intenção é aproximar a produção familiar dos mercados consumidores, reduzir custos logísticos e fortalecer feiras livres, mercados locais e programas públicos de compras de alimentos produzidos pela agricultura familiar. De acordo com um dos autores da proposta, o deputado João Daniel, do PT de Sergipe, a legislação atual não tem normas específicas para assentamentos em áreas de transição urbano-rural, regiões que reúnem condições favoráveis à produção de alimentos frescos e de ciclo curto, mas sofrem pressão da especulação imobiliária e ocupação desordenada. Para João Daniel, a ausência de regularização desse tipo de ocupação impede políticas públicas voltadas para essas populações.
17: É um projeto que trata de cuidar de populações que estão em áreas públicas federais, estaduais, municipais ou mesmo em áreas privadas, como em muitas grandes cidades estão lá há décadas e não conseguem implementar nenhuma política porque não tem a sua regularização.
16: O regime de urgência para a proposta foi aprovado de maneira simbólica pelo plenário da Câmara, mas foi criticado por deputados da oposição. Para o deputado general Girão, do PL do Rio Grande do Norte, é preciso cautela em relação à regularização de áreas já ocupadas.
18: Nós precisamos ser conscientes em relação a toda e qualquer regularização fundiária. E esta, em especial, ela pode prever algumas situações que ainda não foram bem estudadas aqui pelos deputados. E em função disso daí, nós insistimos de que não merece ter urgência um PL com essa situação. Qualquer tipo de regularização fundiária tem que obedecer a princípios legais.
16: Com um regime de urgência, o projeto que previa a criação de assentamentos nas periferias das cidades, entre a zona urbana e rural, pode ser votado diretamente no plenário da Câmara, sem passar pela análise das comissões permanentes da Casa. Da Rádio Câmara, de Brasília, Antônio Vital.
3: Economia.
13: Sônia Guajajara, do PSOL de São Paulo, é favorável à ampliação do acesso de povos indígenas, quilombolas e ciganos ao crédito do Fundo de Terras e da Reforma Agrária para a compra de imóveis rurais. O texto permite ainda o uso da renda familiar no cálculo do financiamento.
7: Sônia Guajajara argumenta que a medida corrige uma lacuna na legislação e amplia o acesso dessas comunidades às políticas públicas de crédito fundiário. Segundo ela, a proposta contribui para reduzir conflitos por terra, fortalecer a organização coletiva e preservar tradições culturais.
13: Luciano Vieira, do PSDB do Rio de Janeiro, apresentou o projeto que separa, no cálculo do imposto de renda, os ganhos entre aposentadoria e rendimentos do trabalho. O deputado quer evitar que a soma das rendas leve a uma faixa mais alta de tributação.
7: Pela proposta, cada tipo de rendimento terá suas próprias faixas de isenção, deduções e alíquotas. Luciano Vieira assinala que a mudança reduz a carga tributária sobre aposentados e pensionistas que continuam exercendo atividade remunerada.
13: Miguel Lombardi, do PL de São Paulo, apoia a medida que eleva para R$ 130 mil o limite de faturamento anual do microempreendedor individual. O texto também permite que o MEI tenha até 2 empregados, desde que cada um receba pelo menos o salário mínimo ou o piso da categoria.
7: A mudança amplia a possibilidade de pequenos negócios permanecerem no regime do MEI, mesmo com um faturamento maior. Nos casos de afastamento legal de um ou dos 2 empregados, a proposta de Miguel Lombardi ainda autoriza a contratação de substitutos enquanto durar o afastamento.
13: Termina agora o Jornal Câmara dos Deputados, produzido pela Rádio Câmara, com trabalhos técnicos de Wellington Teles e apresentação de Luciana Vieira e Val Monteiro. Boa noite.
7: A Voz do Brasil volta na terça-feira. Um bom final de semana e um bom feriado para você.
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veneno que as cobras têm, pois elas quando dá o bote balança o guiso também. 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Esse veneno amargura, existe um contraveneno, por isso tudo se cura. 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

0: Que beleza!
1: Rick, obrigado pela presença.
0: Obrigado eu, companheiro.
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Seu moço, você está vendo lá na beira da estrada aquela casa de barro, velha e abandonada. 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
1: Hoje é sábado, dia 10 de outubro de 2026, e o Informativo Coamo está chegando novamente no seu rádio. Um ótimo dia para você, cooperado, e para você, amigo ouvinte de todas as manhãs. Hoje é o dia da honestidade e o dia da saúde mental. Reze nesta data para São Daniel Comboni. A lua entra hoje na fase nova. O Informativo Coamo que você ouve agora é uma produção da assessoria de comunicação da Coamo e conta com reportagens de Ana Paula Pelissari e Antônio Márcio. O meu nome é Guilherme Boller e estou de volta ao seu rádio com o programa da Família Rural e Cooperativista.
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1: Sábado é dia de resumo aqui no Informativo Coamo e você confere com a gente quais foram as principais notícias veiculadas pelo programa nos últimos dias. Nós iniciamos falando sobre a chegada da Coamo no município de Sertanópolis, na região norte do Paraná. Por lá, a diretoria da nossa cooperativa realizou recentemente uma reunião com os produtores, lideranças e autoridades locais para apresentar os produtos, serviços e benefícios oferecidos pela Coamo. Quem conduziu parte das apresentações foi o presidente do Conselho de Administração da Coamo e da Credicoamo, José Haroldo Galassini. Vai relembrar com a gente no programa os pontos que foram apresentados durante essa conversa com os produtores de Sertanópolis. Também teve destaque no Informativo Coamo dessa semana uma história de sucesso de diversificação de atividades no campo. Em Cantagalo, no centro-sul do Paraná, a família Souza se especializou na produção de queijos, que obtiveram reconhecimento com premiações dentro e fora do país. A Solange de Souza, que é a responsável pela produção dos queijos, vai contar pra gente no programa de hoje como foi a evolução dessa atividade dentro da propriedade da família. Nós fechamos o nosso resumo de notícias da semana com um panorama do desenvolvimento da safra de verão na área de ação da Coamo. O coordenador de suporte técnico da nossa cooperativa, Lucas Gouveia Vilela Esperandino, vai compartilhar o status sobre o andamento do ciclo produtivo no campo e os cuidados e atenções que você, produtor, precisa adotar nesse período tão importante. Mas antes de trazermos essas histórias para você, o nosso programa vai para um rápido intervalo. Segue com o seu rádio sintonizado aqui com a gente, porque logo nós estamos de volta com o Informativo Coamo.
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1: O nosso resumo de notícias dessa semana começa destacando a recente reunião que foi promovida pela diretoria da cooperativa com produtores da região de Sertanópolis, município no norte do Paraná, onde a Coamo passou a operar com o recebimento de grãos e toda a estrutura de atendimento aos cooperados. A repórter Ana Paula Pelissari esteve presente no evento e conversou com o presidente dos conselhos de administração da Coamo e da Credicoamo, José Haroldo Galassini, que fala sobre os encontros e apresenta os objetivos da cooperativa com a chegada nesta nova região.
3: Hoje nós estamos aqui em Sertanópolis, é uma região nova da Coamo, no norte do Paraná, na região, eu digo que é de Londrina, né, com... Adquirimos aí 15 novos entrepostos e estamos fazendo reunião de treinamento dos cooperados para ele conhecer o trabalho de cooperativismo da Coamo, que é diferente. Aqui nós tivemos uma região problemática do ponto de vista cooperativista, várias cooperativas deixaram de existir, várias empresas de insumos também deixaram de existir. Então nós estamos trazendo aqui uma educação cooperativista para o cooperado saber como é que funciona o cooperativismo, como é que funciona a Coamo. E está muito bem aceita a entrada nossa aqui, então estamos falando para ele de tudo que nós fizemos, tanto da Coamo como da Credicoamo. Então a Credicoamo, numa segunda etapa, ela vai se instalar aqui naqueles entrepostos que viabiliza economicamente. Mas é um trabalho importante, o entusiasmo do pessoal é grande, mas a gente tem certeza que vai ter que ter um trabalho muito grande voltado para o cooperativismo, coisa que aqui não era bem divulgada, né? E isso faz com que a gente tenha que gastar um pouco de tempo, tanto nosso de diretoria do conselho, quanto os nossos gerentes e tudo mais, né? A gente poder fazer um trabalho importante do ponto de vista cooperativista. Os cooperados, eu acho que vão aceitar bem essa modalidade de trabalho da Coamo, que é um trabalho sério voltado para o quadro social.
1: O Informativo Coamo também trouxe nessa semana uma história de sucesso e reconhecimento da agroindustrialização dentro da propriedade rural. No município de Cantagalo, no centro-sul do Paraná, a família Souza, que sempre trabalhou com a produção leiteira, decidiu transformar parte de sua produção em queijos de qualidade, ampliando a renda de suas atividades. O repórter Antônio Márcio esteve na propriedade da família e traz o relato da Solange, que relembra essa trajetória e fala sobre os resultados alcançados com a aposta na produção de queijos artesanais.
4: Bom, o queijo a gente começou em 2019. A gente começou fazendo umas peças dentro de casa, a gente foi vendendo para a família, daí da família já apareceu os amigos da família, e ali já foi, como diz, aparecendo uma oportunidade de pensar em produzir mais. Só que pensar em produzir mais tinha que ter lugar, né? Então, aí veio o IDR na nossa vida. Eles vieram visitar nós e incentivaram nós a fazer agroindústria. Só que daí nós estava bem no meio de uma pandemia. Falei, e agora? O que nós faz? Falei, vamos arriscar. A gente fez aquela loucura toda que estava no momento. Inauguramos ela em 2021, já quase no final da pandemia, mas deu certo. Daí, ali logo em seguida, a gente começou a participar de concurso, de curso, no caso, primeiro, né? A gente participou, teve 2 meses de capacitação de curso de queijo. Ali a gente foi começando a ter uma luz o que era fazer queijo de verdade, porque até o momento a gente fazia aquele queijinho simples, né? Então ali a gente foi aprendendo técnicas, tendo mais conhecimento o que era trabalhar um queijo de verdade, o que era maturar fermento, essas coisas que para nós não existia, né? Não tinha realidade usar um fermento em queijo. Então, a partir dali, a gente começou a produzir queijo de verdade. Então, daí em 2023, a gente participou do primeiro concurso. A gente participou do concurso Prêmios Paraná e tivemos a bênção de ser contemplado com 2 queijos entre os melhores do Paraná, entre os 10 melhores. E tivemos mais um ouro com queijo defumado também. Então a gente mandou 4 queijos e já assim, primeiro concurso, né, com 1 ano e pouquinho de queijaria ali, trabalhando já, como diz, 4 queijos premiados, foi maravilhoso, né? Então, e dali pra frente a gente foi sempre participando de concurso. A gente participou do Brasil, a gente também teve premiações no Brasil, a gente teve premiação no Mundial, que é queijo que a gente participa com o mundo todo, né? Só que o que eu digo assim, o que motivou mais nós foi o do Paraná, porque através do Paraná a gente acabou ganhando uma viagem técnica para a França. Então, isso ajudou muito, porque eu penso assim, uma pessoa como nós, aqui do interior do Cantagalo, né, não conhecia o mundo praticamente. E parar lá na França, né, conhecer o mundo do queijo lá, que é um mundo tão, né, tão fabuloso, tão comentado, né, os queijos da França. Então, isso ajudou muito nós, porque vindo da viagem, a gente conseguiu criar um queijo aqui na nossa queijaria, que foi o Aroma do Campo, que é um queijo floral. Então, a gente trabalhou 8 meses em cima desse queijo. E em 2025, a gente mandou ele pro segundo Prêmio Queijo Paraná. E, para nossa surpresa, ele também ficou entre os 10 melhores. Então, assim, motivação para nós, do nosso trabalho, né? Para saber que o nosso trabalho está dando resultado. A gente está mandando os queijos para os concursos e tá vindo com medalha, com certificação. Então, dizer assim que para nós é muito importante isso. E também dizer assim que a nossa propriedade hoje ela é livre de tuberculose e brucelose. Então, isso conta muito para nós. Dizer que a gente tenta trabalhar da melhor maneira possível para ter os queijos de qualidade para entregar para os nossos clientes.
1: O nosso resumo da semana se encerra com a participação do coordenador de suporte técnico da Coamo, Lucas Gouveia Vilela Esperandino, que traz um panorama sobre o ciclo produtivo no campo, destacando o andamento do plantio da safra de verão na área de ação da Coamo.
5: Vamos lá, deixa eu tentar dar um panorama aqui referente à cultura da soja, né? Cultura de maior expressão, né, no território brasileiro e, sem sombra de dúvida, uma cultura de extrema importância para a cooperativa Coamo. Se a gente fizer uma análise dos anos anteriores, até que a evolução do plantio para esse primeiro mês que a gente fechou, que foi o setembro agora de 2026, ela mostra uma evolução de plantio maior referente aos últimos 4 anos, por exemplo, né? Então a gente está fechou na verdade o mês de setembro, a área plantada, né, em toda a área de ação da cooperativa, próximo a 30%. Então esse é um número aí que representa quase 8% referente ao ano anterior. Então, assim, mostra que a capacidade operacional hoje dos nossos cooperados, ela é muito grande. Então, a gente conseguiu, né, plantar esses 30% dentro de uma janela de setembro, uma janela muito boa, né, considerando algumas regiões nossas, né? O que tem nos preocupado agora, né, que a gente entrou no mês de outubro, é que de outubro até então, né, a gente basicamente tá com um volume de chuvas muito grande em toda a nossa área de ação, né? Isso, né, realmente deu uma parada no plantio. Mas eu acredito que após essas chuvas finalizando aí, o cooperado volta novamente, né, a realizar o plantio. E depois a gente pode comentar de alguns cuidados, né, que ele deve, né, ter durante esse momento, tá?
1: Perfeito, Lucas. O alto volume de chuvas não atrapalhou nesse momento de plantio, então, pelos números que você trouxe, mas pode impactar de alguma maneira no andamento, no desenvolvimento das culturas já implantadas?
5: Pensando no impacto do que já está implantado, basicamente é nulo ou muito pouco, né? Então, eu acredito que não deva ter nenhuma consequência essas chuvas que estão correndo aí nesses dias aí. Só por curiosidade, né, se a gente fizer uma análise dos últimos 10 anos, só referente ao mês de setembro. Então, o mês de setembro de 2026, olhando os 10 anos para trás de precipitações, setembro de 2026 foi o ano que a gente teve o maior volume de chuvas acumulada, né? Então, mostrando realmente esse cenário aí, né, que a gente já consolidava essa questão do El Niño ou Super El Niño.
1: Você acabou de ouvir aqui com a gente um resumo com as principais notícias veiculadas pelo Informativo Coamo na última semana. Se quiser, você pode acessar cada uma dessas entrevistas novamente e na íntegra pela página do Informativo Coamo em nosso site, ou então pesquisando pelo programa nas principais plataformas de áudio.
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1: Desta maneira, nós vamos chegando ao final de mais uma semana aqui no Informativo Coamo. Muito obrigado a todos os ouvintes que diariamente nos acompanham aqui pelo rádio. Na próxima segunda-feira, nós estamos de volta trazendo novas informações, entrevistas e notícias para a sua programação. A todos que nos ouvem, eu desejo um final de semana e um feriado abençoados. Um forte abraço a vocês, amigos e aos ouvintes, e até a próxima edição do Informativo Coamo.
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0: vamos chegando. Mais uma vez pelas ondas da 102,3 FM. Chegando com o nosso sábado por aqui. Bom dia, bom dia. Agora 7:16, telefone já tá liberado para você participar aqui comigo no 42 99908756. Mais um sabadão, sabadão chuvoso hoje. Pra variar, né? Mas vamos animar esse sabadão junto. Então vem participando junto comigo, manda sua mensagem, vem confirmando a sua audiência. Falando pra nós, o que que vai fazer nesse sabadão, nesse finalzão de semana, véspera de feriado, hoje dia 10 de outubro de 2026. Nós, graças a Deus, vamos começando mais um sabadão. 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Então vamos que vamos, começando agora 7:17.
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1: Energia boa, rapaz. Esse amor, hein, Santana?

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5: 7:28. Sábado na 102.3. Bom dia, o telefone tá liberado para você participar, o 429-9900-8756. Meu amigo Carlos tá por aqui. Alô, Carlos, alô, Margarete, pessoal na Planalto sintonizado. Bom dia, Paulo, tamo ouvindo você. Somos a Margarete e o Carlos Augusto. Passa a previsão do tempo pra nós. Ô, Paulão, tem que ter programa todo dia na rádio, hein, rapaz? Obrigado, Carlos. Quem sabe, né? Quem sabe? Se Deus quiser, um dia aí nós conseguimos. Olha, meu amigo. A Marlioba também tá por aqui, sintonizada. Bom dia. Paulão, um ótimo sábado pra você e pra tua família. Toca aí o Nosso Amor é Ouro. O ouvinte Marli. Alô, Marli. Seja bem-vinda, minha querida. Bom dia. Ô, Paulo, bom dia, tudo bem? Manda uma música pra nós ouvir com Adalberto e Adriano, Noite de Núpcias. É o Agenor Gomes. Alô, Agenor, bom dia. 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
1: 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Quem tá chegando por aqui, meu amigo Aloysio Salache. Bom dia, seja bem-vindo, Aloysio. Muito obrigado pela companhia também, a Valdineia Martins. Alô, Neia! Bom dia, louco velho. Toca aí com o grupo Cordiona, matando saudades. Estamos te ouvindo. A Jocélia, tamo junto sempre. Minha amiga Maria Miranda também por aqui. Bom dia, 7:33.

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0: Bom dia, Paulão. Tati Petkoska.
1: Bom dia.
0: Sintonizar na 102, toque Rastros na Areia pra nós ouvir. Valeu, tchau, tchau. Tenha um ótimo sábado.
1: Oi, Tati. Um ótimo sábado pra você.
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3: Bom dia, Paulão.
1: Fala, Tião. Como que tá, Jaciaba, aí, Tião?
3: Bela, Jaciaba. Faz dias que eu tô sem participar aí, Paulão. Motivos de...
1: Sumiu?
3: Chuva, sim, motivos de trabalho, de internet. Mas hoje tá chovendo de novo, hein? Aconteceu de novo, hein, Paulão? Chuva, chuva na nossa querida e bela Jaciaba. Mas tamo aí, já tamo junto, tamo ligado.
1: Valeu, meu amigo Tião, diretamente da Jaciaba, chegando informação, chegando notícia de toda a região central do Paraná sobre o clima. E eu vou trazer a previsão também, já, já.
4: Bom dia, Paulão. Aqui o Zé Valdecido, Parque Industrial, aqui. Essa música aí com Nosso Amor é o... Minha esposa está fazendo aniversário hoje com muito amor e carinho. Tchau, obrigado.
1: Tchau, obrigado. Meus parabéns aí. E Deus conceda sempre muita, muita alegria, muita felicidade, muita saúde, muito amor no coração, tudo de bom. Tudo bom? Deus parabéns. Agora 7:49. 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
1: Amiga Maria Miranda, bom dia.
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1: O pessoal pediu a previsão do tempo, então vamos ver. Hoje, dia 10, sabadão, sol com algumas nuvens, chove rápido durante o dia, durante a noite, marcando para hoje 11,7 milímetros. Com 95% de chance de chuva, mínima 17 graus e a máxima de 22 graus. Amanhã, domingão, vamos puxar aqui dia 11, sol com algumas nuvens, chove rápido durante o dia, durante a noite. Para amanhã marca 8,7 milímetros com 92% de chance, a mínima 17 graus e a máxima de 21 graus. Terça-feira, vamos ver que tem um alerta aqui, terça-feira dia 13, tempo severo, com chuva forte e trovoada de manhã, à tarde e à noite, marcando 52,6 milímetros com 98% de chance de chuva, mínima 17 graus e a máxima de 19 graus. Então na terça chove aí com vontade, né? Quarta-feira, dia 14, sol com muitas nuvens, pancadas de chuva à tarde e à noite. À noite ocorre temporal com 17,6 milímetros, marcando a mínima 18 graus e a máxima de 20 graus. Previsão de chuva para quarta-feira de 95% de chance de precipitação, 17,6 milímetros. Segundo nossa previsão, vai até quarta-feira, segundo o site Climatempo. E você vem participando aqui no 42999008756, manda sua mensagem. Minha amiga Rosângela Silva, bom dia.
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0: liberado.
1: Manda aí.
0: 42 999008756.
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0: Obrigado, muito obrigado!
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1: Agora 8:07, sabadão.
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1: O telefone pra você tá liberado, 42999008756. Então vem chegando com a tua mensagem. Vem chegando que eu tô esperando a tua participação, a tua companhia. Você que vem pra confirmar a audiência aqui com o Louco Velho na manhã do sabadão da 102.
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1: Meu amigo Marcelito tá por aqui, bom dia.
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1: Ótimo dia, meu amigo.
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2: Sou de vida mais, cara, o Paulão, você não tocou minha música que eu te pedi sábado.
1: Hoje eu vou tocar.
2: Mas me espera no portão. Sou de vida mais, tá, mas tá.
1: Me espere no portão que eu já toco, hein, Jandira.
0: Sai da toca.
1: Pode esperar, eu vou tocar. Já vou deixar programado aqui pra você, tá bom? Hoje não vou ficar. Não vou ficar na dívida com vocês.
3: Bom dia, Paulo. Paulo, como é que você tá? Tudo bem? Beleza?
1: Graças a Deus, Urival.
3: Aqui em Colombo. Tchau, obrigado.
1: Em Colombo, sintonizado. Bom dia, o Jurandir. Jurandir, não, Dorival.
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1: Misturei os nomes aqui. Quem tá por aqui é o meu amigo Juliano. Alô, Juliano. Paulão, toca pra nós aí, o Chico Rei. Degrau na escada, só pra nós curtir. Tamo ligado na amarelinha 100%. Amigo Juliano, bom dia. O José Laurindo Gonçalves também tá por aqui. Todo o pessoal lá no Rio do Meio, na saída pro Rio do Meio. Pessoal do Boteco Bala Perdida. Fala, meu amigo, todo o pessoal do Bala Perdida. O Dida Gomes também já tá por aqui com a audiência confirmada.
0: Alô, meu amigo. Leaco, sai da
1: você toca, também pode chegar aqui no 42999008756.

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0: Alô, meu amigo Noidi, bom dia, seja bem-vindo, Noidi. O Adão também tá por aqui sintonizado lá no Cantu, ligado aqui na Amarelinha, Terezinha também, pessoal da linha Cantu. Ô Paulo, toca pra nós aí, troféu de Dora, Terezinha Pereira Santos, da linha Cantu. A dona Neuza, lá do Alto da Colina também. Bom dia, Paulão, seja bem-vindo todos os finais de semana. Obrigado por estar aqui na minha casa, através das ondas da 102.3. Deus abençoe aqui a dona Neuza do Alto da Colina. Só moda boa! Valeu, dona Neuza, como que a senhora tá, dona Neuza? Tudo bom? Animada por aí,
1: mesmo.
0: 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Minha amiga Tere, na Planalto sintonizada, curtindo a programação da Amarelinha. Bom dia, Tere!
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0: agora 8 horas e 25 minutos. Minha amiga Mari, daqui tudo, daqui a pouquinho vem trazendo novidade, vem trazendo aí a programação pro finalzão de semana, daqui tudo. Dia das crianças chegando, né, meu

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3: Come on. Sabadão aqui na tua amarelinha. 102.3 FM, agora 8:45. 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
5: Bom dia, Paulão, toque pra nós, retrato de mãe, põe meu nome no sorteio se tiver aí, valeu? Tamo na escuta, Marelinha.
3: Valeu, meu amigo.
6: Bom dia, tudo bem? É da Rádio Pitanga?
3: Isso!
6: Eu 102. Diria se vocês têm o contato da Rádio Copa Verde de Prudentópolis.
3: Ai, ai, ai.
6: Por gentileza, se tiver me passar para mim?
3: Vamos ver se achamos aqui.
6: Bom dia,
3: bom dia. Vamos ver se nós localizamos aqui ou nós passamos com certeza, tá bom? Amiga Ângela, bom dia. Tá sintonizada, vem confirmando a audiência. Chega você também por aqui no 42999008756. Tô esperando a tua mensagem, tô esperando a tua confirmação de audiência com a gente até as 9:30 da manhã aqui.

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5: Reta final do nosso sábado aqui na 102 FM, mas dá tempo de você participar no 42 99908756. Vem registrando, confirmando a audiência aqui com o Louco Velho na manhã do sabadão.
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7: Vamos ver se chega.
8: Bom dia, Paulo. Oscar. Juninho por aqui. Estamos trabalhando sábado aí, estamos ligadinho na Amarelinha.
5: Rádio 1 no 12 aí, né?
8: Toca pra nós aí, do Barrito, onde anda, como estão os seus passos, para nós escutarmos esse sabadão aí. Eu feliz para todos que estiver ouvindo o programa aí. Valeu, meu amigo, um grande abraço.
5: Abraço, Oscar.
8: Meu Marcão, me diga uma coisa, eu vi uma moça aí do Vintão falando aí no rádio. Me diga uma coisa, onde é que fica esse Vintão, mano do céu? Tem que ir lá hoje comprar uns presentes para criançada.
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9: Bom dia, Fausto, na escuta do programa.
5: Vai, Aparecida! Sai do cacho. Meu amigo Matheus também tá levando nós de carona, levando a amarelinha. Alô, meu amigo Matheus, bom dia. A Luana também tá sintonizada, pessoal do Mercado Marcão, bom dia pra vocês. 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Um abraço pra vocês aí. Bom dia, 102 FM, Dona de Camargo de Chaves, do Sol Nascente em Palmital. Tamo curtindo a amarelinha sintonizado. Bom dia. Na Celaria Stoski também, a galera tá lá ligada. Alô, pessoal da Celaria Stoski, bom dia. Um bom sabadão pra vocês aí. 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Conversa de cunhado. Paulão, desde já desejamos um feliz Dia das Crianças a todos os nossos anjinhos de Pitanga e de toda a região que curte a 102. Alô, dona! Bom dia, Paulo. Tamo ligado na amarelinha. Tamo moendo a concorrência aqui, o Ednei Camar. Alô, Ednei! Desse jeitão, né, Ednei? Muito obrigado pela parceria, meu amigo. Tudo bom? Bom dia, Paulo. Toca a música Nossa Senhora Aparecida, ofereço pros sobrinhos, pra... É a Marli de Santa Maria do Oeste, tem um ótimo final de semana. É o Carlos? Ah, oferece pra Marli, né? Tá certo. Abraço, Carlos.
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5: Quem mais tá por aqui?
10: Já tá trocado, falei.
5: Bom dia, Paulo. Manda uma música, ofereço pra minha netinha Ana Cecília, que tá fazendo 2 aninhos hoje. É a Laura da Vila Rural do Rio do Meio. Então, meus parabéns vai pra Ana Cecília, completando hoje 2 aninhos, coisa mais linda. Meus parabéns, que Deus os abençoe e dê sempre muita saúde, tá bom?
10: Já tá
5: Ana Cecília.
10: Já tá falado, não aceito.
5: Meu amigo Salache, bom dia.
10: Nem conversa de cunhado. Aqui.
5: Dá tempo de você participar, manda mensagem aqui no 42 999 008756.

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2: Bom dia, Paulão.
3: Alô, meu melodi.
2: Palmital aqui com a amarelinha. Estamos aqui tomando aquele chimarrão hoje, sabadão, né? E ouvindo a amarelinha, certo? Paulão, Adir, do Zé de Furcar.
3: Valeu, meu amigo Adir, bom dia!

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Muito bem! Agora 9:29. Amanhã nós estamos de volta por aqui a partir das 7 horas da manhã, se Deus quiser. Já conto com a tua companhia, já conto com a tua audiência no dia de amanhã, no domingão. Muito obrigado pelo carinho hoje, muito obrigado pela audiência. Fiquem todos com Deus, um maravilhoso sábado. E vamos que vamos trabalhar mais um pouco. 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Vamos lá.

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0: galera, iniciando nossa manhã. Bom dia! Bom dia, bom dia, Pitanga. Muito bom dia a toda a região centro do nosso estadão do Paraná. Vamos iniciando nossa manhã de sábado por aqui.
1: Boa tarde, gente!
0: 9 horas agora, 45 minutos.
1: Bem-vindos ao Luana Prado
0: Lins. Hoje com sorteio especial Dia das Crianças, tá? Pra nós fechar nossa semana aí também com chave de ouro. Tem aí uma programação especial Dia das Crianças, com oferecimento hoje do Barracão dos Presentes. Já conversei com a Vanusa cedo. Um grande abraço aí ao Rafael, Andriele também aí, que vão fazer o Dia das Crianças aí ainda mais especial aí nesse finalzão de semana, com parque de diversão, com algodão doce, com pipoca lá na frente. Um dia especial pensado aí a criançada e a você pai, você mãe aí que vai presentear aí essas crianças. Mas nós aqui do programa dos Pia, junto com o Barracão, vamos presentear a criançada ouvinte nossa hoje. Hoje tem bicicleta de sorteio, hoje tem patins de sorteio, isso mesmo. Hoje a gente vai estar sorteando uma bicicleta aqui infantil, mais um patins também. Então serão dois ganhadores, duas crianças que vão sair felizes hoje nesse sabadão. Então acompanha a nossa programação, já sabe, né? Já tá na hora de acordar a criançada, já tá na hora de começar aí.
1: Joga a mãozinha pra cima.
0: Mandando vídeo pra nós aí, áudio. No WhatsApp 42

0: Olha, eu quero vídeo, hein? Quero vídeo aí das crianças escutando nós. Eu vi que tem bastante áudio que chegou aqui, mas eu quero vídeo pra quê? Pra gente tá postando lá também nas nossas redes sociais, 102 FM, também aqui no nosso status do WhatsApp. Então aí, criançada que já tá de pé, já tá acordada, já tá mandando áudio, fala pro pai e pra mãe gravar um vídeo falando que você escuta a nossa programação, que você quer concorrer a essa bicicleta aí do Barracão dos Presentes, você quer concorrer a esse patins do Barracão dos Presentes. Manda pra nós aí o seu vídeo, manda pra nós aí, que vai estar interessante. Então hoje a programação aqui, sorteio top hoje aqui no programa dos Piá, pensar de você ouvinte aí, pensado aí nessa semana especial aí, Dia das Crianças. Vamos de mais moda então, enquanto tô aguardando aí o vídeo das crianças, tá? Vamos de mais moda aqui?
1: É, gente, se um dia a sua mulher pedir desculpa pra você, você pode ter certeza que vai...

0: demora, né, Gilmar?
1: Vamos junto.
0: Assume, mas demora. E aí, Arnaldo Zenete e Cristiano, quero mandar um abraço. Marcelo também, hoje tá de aniversário lá na Tese. Alô, Marcelo, grande abraço aí. Feliz aniversário, muitos anos de vida, alegria, paz, saúde, prosperidade, hein? Mais um ano de vida. Tamo junto aí, Marcelo, feliz aniversário. E ele prometeu um churrasco, não era hoje? Era hoje o churrasco do Marcelo?

0: Bom dia, bom dia, Paulão. Aqui é a Marli da Planalto.
1: Aqui é do Paulão ainda, né? Vamos lá, o comissário da Elisete aqui, ó.
2: Samuca, estou na escuta e quero colocar a minha neta Livine Galdino Gomes no sorteio.
1: Livine.
2: Elisete de Paulo.
1: Pra ser Elisete.
3: Bom dia, sou Edmar do Parque Industrial. Queria colocar o nome da minha sobrinha Ana Júlia no sorteio. Ana, obrigado.
1: Júlia. Valeu. Meu, será que tem criança acordada ainda? Só os pais mandando? Cadê a criançada?
4: Bom dia, piazada. Bom Quero dia. Participar do sorteio do programa de vocês e do dia das crianças. Quero que colocar o nome dos meus netos. Não vou falar o nome deles, que são bastante.
1: É, bastante, é. Meu bastantão, a lista de netos. Mas cadê a criançada? Será que não acordaram ainda? Tá muito cedo?
5: Bom dia, Samuel.
1: Bom dia.
5: Sou a Gabriel. Eu quero participar do sorteio do Patins.
1: Do Patins?
5: Eu tô escutando o teu programa.
1: Um grande abraço. Olha o Darcy lá, a criançada já tá lá com ele lá.
6: E aí, piazada, velho, manda um modão aqui pra mim. É o Darcy Coitinho. Um gine-gino, toalha branca. Manda meus fotos Jus, meu filho Anderson. E coloca o nome dele no sorteio dos prêmios. Feliz dia das crianças pra ele. Antecipado.
1: E mandou
6: coloca vídeo, o nome dele no sorteio. Anderson de Deus.
1: Anderson.
6: Um abraço e tamo com o Radinho Tinindo.
1: Alô, Darcy. Olha o vídeo aqui dele, aqui, ó. Vamos ver se abre aqui. Acho que não tá carregando aqui. Pera aí.

0: que tá, o que que
1: tá. Ô, o vídeo não tem áudio, mas tá a criança lá escutando o rádio, né?
0: Da manhã.
1: Não tem áudio aí, por isso que eu achei que não tava abrindo aí.
0: O que que tá, o que que tá.
1: Grande abraço aí, Darcy.
2: Nesse som. Bom dia, Samuel. Meu nome é Laura do Rio 15 de Baixo. Me põe nesse sorteio. Eu quero muito ganhar o patins que eu quero dar pra minha sobrinha, que é aniversário dela, dia 29 de outubro. E um feliz dia das crianças para todos. E um beijo.
1: Beijão pra você também. Grande abraço. Vamos
3: bom
1: lá,
3: dia, que mais?
1: Bom dia.
3: Bom dia, Cobins da Vila Maristela.
1: Vila Maristela. Tá
3: com a música da Rogéria e Giane pra nós ouvir aí. Nuvens coloridas.
1: Nuvens coloridas.
3: E coloca o nome dos meus afilhados aí pro sorteio aí. Larissa Farias dos Santos, Felipe Farias dos Santos, Lucas Rafael. E coloca o nome deles pro sorteio dos prêmios aí. Não vou colocar vídeo porque eles não estão aqui, estão.
1: Você não mandava,
3: passeando.
1: Né? Você não mandava. Valeu. Grande abraço aí, Rosenilda. Fala, Manuel, bom dia.
4: Fala, Samuel, bom dia. Emanuel por cá. Estamos aqui na lida. Manda aquela música. Querendo te encontrar, João Bosco e Vinícius. Valeu.
1: João Bosco e Vinícius.

Olha só, hoje tem sorteio aqui no oferecimento Barracão dos Presentes. Tem uma bicicleta pra sorteio, tem patins pra sorteio. Tem bastante áudio, tem bastante mensagem, mas eu tô esperando a sua também. Você que ainda não mandou, já pega a criançada, vai acordando aí. Passa a mandar áudio aqui pra nós, manda vídeo aí da criançada escutando rádio. Seja criativo, quanto mais participar, mais chances tem de ganhar. Bicicleta e patins hoje, sorteio às 11h30, hein? Tem uma horinha e meia aí pra você tá participando, então corre que ainda dá tempo. 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

0: Bom dia, bom dia. Quem fala aqui é o Jarei do Gens, que é do Mauritiro. Quero participar do sorteio.
1: Bom dia, criançada. Tem uma escuta aqui na Planalto, viu? Aqui é a Marli da Planalto. Coloca o Felipe Santo da Silva aí no sorteio, que ele vai completar amanhã, dia 11, 9 anos. Daqui um pouco ele manda um vidinho pra vocês aí, tá bom?
2: Beijo com nós! Já mandou o vídeo lá do filho dela? Olha aí, ó. Vamos ver se consigo colocar aqui com áudio que não
3: é. O nome da minha priminha. Meu nome é Lucas Antônio da Silva. Tenho 9 anos. E eu quero colocar também minha priminha aqui. É Alice Rafaela Belo e tem 4 aninhos.
2: 4 anos?
3: Toca o mamadão aí pra nós.
2: Deixa com nós. Valeu, Nivei. Criançada.
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5: Bom dia, Samuca. Aqui é a Gisela da Planalto. Tamo escutando a amarelinha aqui. E coloco o meu filho, Davi, e a Yasmin no sorteio.
2: Davi e Yasmin? Colocar, já mandou um vídeo aí, crianças brincando com o rádio ali. Grande abraço, valeu. Elisângela. Cala, Diana, bom dia.
6: Bom dia, Samu. O que é Diana Chana Planalto? Quero participar do sorteio do patinete e da bicicleta. E quero uma música bem boa pra nós aqui da Planalto. Se eu ganhar, eu vou dar pra minha sobrinha. E já põe o nome da minha sobrinha no sorteio também. Ayla de Menjum.
2: Ayla. Valeu, Diana. Grande abraço, Ayla.
7: Bom dia, eu quero participar do sorteio do Patins. Meu nome é Lisa Serloche.
2: Vamos participando que daqui a pouquinho já é o sorteio. Hoje o programa é um pouco mais curto, como todo mundo sabe, sabadão vai até as 12 horas, até o meio-dia. Então aí o sorteio hoje vai ser aí lá para as 11 horas, 11h30 na verdade aí, 11h40. Então vai ser o sorteio aí hoje, bicicleta e um patins. Serão dois ganhadores, então a chance é dobrada. Hoje você tá levando para casa uma bicicleta e um patins. Então, até a Andriele conversou comigo essa semana, falou assim, ó, Samuco, dependendo se for o menino aqui ganhar, a gente montou a arte com uma bicicleta vermelha e um patins rosa. Mas dependendo se for o menino, pode chegar lá e vai escolher a cor, né? Vai escolher a cor aí da bicicleta que vai querer levar, ou do patins, escolher a cor do patins que vai querer levar pra casa. Então participa, derrete de áudio aí, vai mandando vídeo, vai mandando sua participação, aí que daqui a pouquinho, então, às 11h40 vai ser o ganhador. Se a criançada não acordou, faz barulho pra acordar aí que eu tô querendo o áudio, hein? Quero o áudio aí da criançada.
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0: vai acordando a criançada aí, já mandando vídeo, mandando áudio pra nós aqui, o WhatsApp 42 99 00 8756, 42 99 00 8756, vai mandando aí seu áudio, seu vídeo aí das crianças aí na casa, que hoje o Barracão dos Presentes vai sortear a criançada aí, é uma bicicleta e um patins aí, novo aí no oferecimento Barracão dos Presentes.
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2: Vamos assim, ó. Ela

0: Muito obrigado.
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2: Rapaz, tá bonito hoje, ver criançada se animando já aqui.
1: Dia, mas eu não sinto vontade.
2: Valeu, bom dia, Lô.
1: Nada, era só ficar cantando da saudade. Mas
3: Léo, ela... bom dia, tudo bom bem dia. Com você? Eu tô bem, e você? Quero participar desse sorteio aí e coloca aí. Meu nome é Eloísa Franco de Lima. Um beijão.
2: Valeu. Beijão, Elo. Tamo junto, obrigado pela audiência.
1: Painel.
2: Vamos lá, quem mais manda o vídeo aqui?
4: Quero participar do sorteio, tô ligadinha na rádio.
2: Tá ligadinha na rádio? Ela não falou o nome, mas vai estar tá participando. Oi, tio Enzo, bom dia.
5: Fala, Samuquinha, beleza?
2: Bom.
5: Aqui é o Enzo da Fazenda do Enzo. Tô aproveitando o dia das crianças, tirando silagem.
2: Eita.
5: Manda esse patinete. Põe meu nome nesse sorteio.
2: Tá aí participando, aproveitando o dia das crianças pra trabalhar, né? Um abraço.

0: Ele tá com modão pra nós.
1: Já mandou um videozão aqui, ó. Vitor Rafael, grande abraço aí, Vitor. Obrigado pelo teu vídeo aí, Vitor.
2: Bom dia, Samuca.
1: Bom dia.
2: Eu quero participar do sorteio. Sou Ana Clara de Almeida e moro na Santa Isabel.
3: Oi, Samuel, olha aqui, ó. Põe as meninas, minhas meninas no sorteio, que elas estão se esforçando pro presente do Dia das Crianças. Elisa Esserloche e Sofia Esserloche.
1: Sofia? Sofia quem? Como é que é o nome da outra?
3: Presente ali? Do Dia das Crianças. Elisa Esserloche.
1: Elisa
3: e Sofia Esserloche.
1: Elisa e Sofia lavando a louça pra mãe lá e curtindo o programa dos Pierra. Tá certinho, Manuza. Grande abraço aí, Manuza. Marli, criançada aí.
4: Uma salva de palmas e um grito bem forte pra boiadeira aí.
5: Eu tô sorteando a bicicleta. Amanhã eu faço 9 anos.
1: Amanhã? Tá aí. Tá participando o nosso... Com a camiseta do Lamine Yamal, lá da Espanha. Valeu, Marli. Grande abraço, Marli. Aqui, ó, Roseli. Depois de várias tentativas, consegui. vamos ver o vídeo, como é que ficou. Bom dia.
2: Essa louca, nossa,
1: participando! Tamo junto!
6: Bom dia, Samuca! Estamos ligadinhos aqui na programação. Coloca o nosso nome no sorteio aí pra estar concorrendo ao patinete e a bicicleta do barracão dos presentes. Nós fiquemos na tentativa aqui de tirar foto e vídeo, mas a criançada não tá colaborando aí.
1: Hoje parece que tem dia,
6: mas
1: né?
6: Mas nós estamos ligadinhos aqui.
1: Davi.
6: Manda um abraço aqui pra nós, Rosiele Cabral, aqui do Parque Industrial.
1: O Davi Legal também parece que tem dia que quer tirar foto, né? Tem dia que não vai, não adianta. Não nem tem mar, né?
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2: dia, eu quero... Meu nome é Maria Helena, eu Maria? Quero participar do sorteio da bicicleta.
1: Beijão, Maria!
8: Bom dia, Samuca.
1: Bom dia, seu João.
8: Agora que chegamos em casa, mas estamos escutando o teu programa. A dona Ilúcia Cadina faz tempo que estamos escutando desde que começou o teu programa, mas eu cheguei agora. Estava mexendo com os tratos aí para os boizinhos, hein? Agora só para confirmar a audiência aí, né?
1: Só para...
8: Vamos concorrer a bicicleta aí para dar para minha neta. Você conhece ela, né? Sabe quem que é?
1: Jenny.
8: Um abraço, Samuca. Só para confirmar a audiência aí para você.
1: A Jenny veio aqui na rádio até. Tá, há tempo já, né? Ganhou o prêmio ali. Veio na rádio, também tava na Costelada com a gente.

0: de novo, criançada. 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E aqui no programa dos Piau, uma bicicleta e um patins. Opa. Uma bicicleta e um patins pra sorteios, é de presente aí pros nossos ouvintes.
1: De cabeça,
0: então, pega a criançada, vai acordando, vai mandando áudio, vai mandando aí vídeo pra nós, aí vídeo tem mais chance de ganhar, hein?
1: E aí que eu descobri,
0: tá mandando vídeo aí que
1: ela beijava todo mundo menos eu.
0: Vai ter mais chance de ganhar então aqui no WhatsApp 42 99008756.

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0: Oi, Samuel, tudo bem? Sou Pamela Gonçalves dos Esquecidos.
1: Fala, Pamela.
0: Sou daqui de Santa Maria e quero concorrer aos prêmios.
1: Fala, Pamela. Tá concorrendo já. A dele também, o Paulo. Grande abraço, Santa Maria do Oeste, na audiência.
2: Bom dia, Samuel, que coloca o nome no sorteio. Meu nome é Lara, do Sobrinho Ítalo.
1: Lara e Ítalo. Grande abraço, Lara.
3: E aí, pesada, toca a música aí, nós vai descer. Eu ofereço pro meu filho Ângelo, ele tem 5 anos e adora essa música. Ele quer correr o sorteio da bicicleta e do patinete. E feliz dia das crianças para todas as crianças.
1: Vocês e também.
3: Bom final de semana para todos. Que Nossa Senhora Aparecida cubra todas as crianças desse nosso Brasil com sua mãe sagrada.
1: É Helena Schum. Olha, Helena, e mandou vídeo aqui da... Como é que é?
4: Bom dia,
1: Piazão. Bom dia.
4: Eu vou concorrer ao sorteio. Meu nome é Ângelo.
1: Ângelo. Grande abraço, Ângelo. Vamos tocar tua música aí. Quem tá animado é o Anthony também pro sorteio da bicicleta lá.
5: Olha lá.
1: Tá agarrado no, no, na, na chupeta dele lá e... E dançando as músicas do Bruno do Ceará. Grande abraço aí, Érica, Gustavo.
4: Sorteio.
1: Filho da Ivonete.
6: Oi, bom dia, tudo bem? Meu nome é Davi Cravelinho da Cruz.
1: Davi Cravelinho.
6: Coloca meu nome do sorteio lá do barracão, dos presentes.
1: Grande abraço, tá participando.
7: Bom dia, quero participar do sorteio, Lorena e Emanuele.
1: Lorena!
8: Bom dia, eu quero participar do sorteio, Lorena e Emanuele.
1: Lorena, grande abraço, Lorena.
9: Quero ver você. Bom dia, Samuel, velho. Marcelo Vila Rica, aqui. Um abraço pra nós aqui.
1: Oi, Marcelo. Azara Vila Rica.
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1: Tá pra vila hoje, homem? Tá na Vila Rica.
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1: Sempre tá pro trecho trabalhando, e mandando áudio. Hoje tá na Vila Rica lá mandando mensagem. Grande abraço, hein, Marcelo?
11: Bom dia, eu quero participar do seu sorteio. Eu sou Helena.
1: Helena, grande abraço, Helena.
12: Bom dia, Samuca. Toca pra nós Retrato de Mãe e põe meu nome no sorteio desses brinquedos e presente a criançada. Valeu.
1: Valeu.
13: Bom dia, Samuca. Toca uma música aí com o Rio Negro e Solimões. E põe meus netos no sorteio, o nome deles, né? É Heitor e Luísa e Jaiso. E sou a Terezinha Pereira Santos, aqui da linha Cantu.
14: Bom dia, Samuca. Eu quero participar do sorteio. Meu nome é Heloísa Chimilowski.
1: Heloísa Chimilowski, da Vilma.
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15: Bom dia, Samuca. Aqui é a Cristina Oliveira dos Santos, da Santa Isabel. Se for possível, peço para você colocar o nome do meu neto, João Vitor. E feliz dia das crianças para todas as crianças. E feliz dia de Nossa Senhora da Aparecida. Que vocês tenham um bom dia.
1: Amém. Valeu, Cristiane.
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16: Oi, eu sou Davi Miguel.
1: Davi Miguel?
16: Participando do sorteio.
1: Participando, Davi Miguel. E Dariane? Olha o que tem de vídeo, criança, aqui. Vai mandando aí, a criançada tá acordando agora. Acordando agora aí, já pega a criançada, manda vídeo pra nós aqui, se conseguir gravar vídeo, né? Muita gente tá conseguindo gravar aqui. Manda áudio também, não faz mal, coloca o nome da criançada aí pra participar. O importante é interagir com a gente. Aqui no WhatsApp 42 99008756. Então vem com a gente.
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1: Participando, mandando áudio, mensagem. A gente tá pronto aqui pra escutar vocês. Estão aí na sintonia do outro lado do rádio e levar ainda pra casa, né? A bicicleta, levar pra casa um patins hoje, oferecimento aí do meu amigo Rafael, também agradecer com essa parceria junto com nós aí, o Rafael e a equipe aí do Barracão, os meninos da loja ali atendendo, dia das crianças, é no Barracão.
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17: Aô, Samuca, bom dia, bom, Rodrigo, por cá, só passando pra confirmar a audiência de todos os dias, e coloque o nome do meu sobrinho no sorteio, Kaique. Tchau, Kaique. Obrigado.
1: Tchau, obrigado.
18: Bom dia, Samuca.
1: Bom dia.
18: Quero participar do sorteio para meus netos. Bom dia, Samuel. Quero participar do sorteio para meus netos. Davi, Manuel, Luna, Rafaele, Valentina.
1: Valentina.
18: Eduardo.
1: Eduardo.
18: E a minha neta, Ana Cecília, que tá fazendo aniversário hoje, completando 2 aninhos.
1: Positivo.
18: E feliz dia das crianças para todas as crianças.
1: Sim, feliz dia das crianças, todas as criançadas, das minhas netaiadas, então tudo lá na audiência, né? Fala, Lourdes.
19: Olá, bom dia, bom Samuca, dia. Tudo bem? Samuca, coloca o nome do meu filho, Wallace da Silva Machado, no Wallace. Sorteio. Ele tá te ouvindo aqui.
1: Quero ver.
19: Sou a Lourdes da Silva, da Santa Isabel.
1: Tem fala, Wallace.
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9: Bom dia, Samuca. Rastelo aqui do Cantu. Coloca o nome da netarada aí. Concorrendo no sorteio e tudo de bom.
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17: Bom dia, Samuel. Julinho por cá. Estamos aqui na obra, aqui ligadeira, baralheira, como todos os dias. É, não é delay, né, Pia? Baralheira todo dia, toda hora e todo momento, né?
1: É delay.
17: Tá com
1: é
17: uma música aí bem boa pra nós, daquelas. Sonadona mesmo, pra alegar esse sabadão nosso aí, beleza?
1: Beleza!
17: Se tiver sorteio aí, coloca aí. E quero que você coloque o nome das minhas crianças aí pra. No sorteio. É a Maria Luísa da Luz Vargas e o Henrique de Oliveira. Beleza, meu amigo? Um grande abraço aí.
1: Tudo que é de bom, tranquilão. Tá concorrendo, então vamos lá, vai mandando vídeo. Criançada aí, vai mandando áudio. Daqui a pouco tem sorteio, já é quase 11 horas, 10 horas 54 minutos. 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

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Vamos lá, 11 horas, 10 minutos. Daqui a pouquinho tem sorteio. Daqui a pouco vamos sortear então essa bicicleta. 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E aqui no programa dos Piá, uma bicicleta e um patins. Como é que faz pra concorrer? Você já sabe, né? Nosso WhatsApp 42... 99008756. Manda vídeo da criançada aí escutando o programa dos Piá. Manda vídeo aí da criançada aí participando. Manda áudio aí. Com certeza aí você pode ser um dos ganhadores, então, daqui a pouquinho dessa bicicleta ou também aí desse patins aí do Barracão 1112.

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0: Vamos lá de áudio então, criançada participando aqui, a Maria Lúcia mandou um vídeo lá, mandou um áudio também. Bom dia!
1: Bom dia, piazada, quer participar do sorteio Dia das Crianças aqui, me coloca no sorteio, sou Luan Bande Paulo do Cantu.
0: Luan do Cantu, laçador, Luan! Aí lá! Olha o vídeo lá brincando na vaca parada. Aí o homem laçando lá, rapaz, sabe mesmo, hein?
2: Olha onde eu tô.
0: Aí sim, Luan. A Tati, alô, Tati.
3: Bom dia, Samuca. Coloca minhas crianças no sorteio, o Emanuel e o Otávio.
0: Emanuel e o Otávio.
3: E um feliz dia das crianças, que Nossa Senhora abençoe todas as nossas crianças e todos nós. Valeu, tchau, tchau.
0: Valeu, tchau, tchau.
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5: Fala, piazada, bom dia. Davi Pérez por cá.
0: Fala aí.
5: Estamos aí no Parque Industrial aí, ouvindo a programação aí. Coloca meus netos aí, o Heitor e a Elisa, no sorteio para concorrer a bicicleta aí. Manda um abraço para toda a família reunida aí. Um abraço, até mais.
0: Um abraço, até mais.

0: crianças aí, ó.
1: Olá, criançada.
0: Tamo aí, ó. No caminhão aí, na lida.
1: Na lida. Levando criança a trabalhar hoje. Sorteio, hein, rapaz. Grande abraço aí, Lucas. Tamo junto, Lucas.
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3: Meu nome é Isabela, sou daqui da Vila Santa Isabel e quero participar do sorteio.
4: Meu nome é Bianca, sou de Santa Isabel e quero participar do sorteio.
1: Ô Luiz Henrique aqui, a Ana mandou aí como é que ele tava fantasiado ainda. A semana maluca, né, Ana?
5: Bom dia, Samuel. Gostaria de participar do sorteio do Dia das Crianças. É, coloca o nome do Luiz Henrique aí no sorteio. E desejo um feliz Dia das Crianças para todas as crianças. Que Deus abençoe elas com muita sabedoria. E um ótimo final de semana pra todos.
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7: Oi, Samuca.
8: Oi, Samuca.
1: Samuca.
7: Eu quero participar do sorteio.
8: Eu quero ter o meu taquinho.
7: Do Barracão dos Presentes.
8: Vamos trabalhando.
7: Para ganhar.
8: Ganhar.
7: Um patinete.
8: Patinete.
7: Ou uma bicicleta.
8: Duas bicicletas.
1: Duas bicicletas ainda?
2: Ele

0: Ô, Piazada, manda um desses presentes aí pra mim, Vitor Emanuel do Alto do Turvo. Nós estamos curtindo esse. Os Pia.
1: Curtindo os Pia?
0: Programa dos Pia.
1: Valeu, um abração, rapaz. É gratificante demais, né? Fazer sorteio pra criança, pra criançada aí. Também a campanha Natal, a gente sempre faz isso aí, final de ano. Movimento aí, criançado no rádio. Fala, filha Giovanni.
2: Eu e meu irmão no sorteio.
3: Lourenço Samuel e Davi Miguel.
1: Lourenço
2: Samuel com o Tio Almeida, Davi Miguel com o Tio Almeida.
1: Meu xará, Lourenço Samuel. Um abraço aí, Giovanni. Ô, pai da Sofia.
4: Bom dia, os pia.
1: Bom dia.
4: Marcão do São Basílio por cá.
1: Fala, Marcão.
4: Participar da programação aí. Um abraço, tudo de bom?
1: Grande abraço, tudo de bom.
4: Foi nós no sorteio.
5: Bom dia, Samuca. Como que tá a vida? Foi nós do sorteio e a piscina do Conjunto Guaraúna aqui. E o meu sobrinho Arthur Manuel Ribeiro.
1: Arthur Manuel Ribeiro? Tô no sorteio também. Vou estar passando também as promoções aqui. Promoções direto aí do. 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

0: assim, ó, vamos entrar no comercial rapidinho, a gente retorna já sabendo que vai ser o ganhador, a ganhadora. Aí o nosso ouvinte mirim que vai levar para casa hoje ainda, retirar ainda essa premiação, uma bicicleta ou um patins, né? Então, uma criançada que mandou áudio e vídeo vai estar concorrendo. E daqui a pouquinho, então, a gente retorna aí dos comerciais. Muita gente perguntando que hora sorteio? Agora, né? Agora o sorteio, né? 11h37. Hoje, lembrando que tem horário eleitoral, né? As propostas aí do candidato à presidência, né? Do Brasil. Então, às 12 horas, isso aí, são 10, 12 minutos ali de horário eleitoral. Então, a gente tem que encerrar um pouquinho antes, uns minutinhos antes, para que o Jairo venha aqui e já deixe tudo preparado para o horário eleitoral. Então, vamos de intervalo comercial, a gente retorna aí já com o sorteio, trazendo para vocês aí, então, o ganhador ou a ganhadora dessa premiação especial Dia das Crianças aqui no programa dos Piá, patrocinado aí por Barracão dos Presentes.
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0: bom dia diretamente de Imbituva, na audiência. Alô, Tonho, grande abraço aí, Tonho.
1: Você não tem noção como eu gosto de você, sexta-feira sua linda.
0: Estou escutando nós na TV, estou nós no rádio, escutando nós do carro, escutando o celular. Quero mandar um abraço pra Rai, pediu pra colocar aqui o Arthur e o Anthony também no sorteio. Obrigado pela audiência aí. Vamos fazer o seguinte, vamos lá pro sorteio então já? Vamos ver. A Heloísa tá quase morrendo de ansiedade, quase tendo um treco.
2: Suave, Vila, viu?
0: Meu amor, mas... Calma aí, Heloísa. Vamos pro sorteio agora. Vamos ver quem vai

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0: aconteceu?
1: A todos os ganhadores aqui do sorteio de hoje, os dois mandaram vídeos, né? Os dois, é uma menininha e o segundo um piazinho, a menininha ganhadora do patinete, piazinho ganhador da bicicleta. Vamos lá então pro sorteio, né? Final do telefone primeiro aqui. Foi, eu já mandei até mensagem aqui, 2733. Vamos ver o áudio, o vídeo, né, na verdade.
2: Oi, Samuca.
3: Oi, Taluca.
2: Taluca. Eu quero participar do sorteio.
3: Eu quero perguntar quem é.
2: Do Barracão dos Presentes.
3: Não trabalhando.
2: Para ganhar.
3: Ganhar.
2: Um patinete.
3: Patinete.
2: Ou uma bicicleta.
3: Doida bicicleta.
1: Como é que é o nome?
3: Eu quero perguntar.
2: Eu quero participar presentes.
1: Filha da Ana, filha da Ana. Então ganhou patins. Salô, Ana.
4: Me conta.
1: Ana, você foi a ganhadora, então, aí da, desse patins aí. Só passar aqui na rádio, pegar a requisição. Eu já vou mandar, na verdade, pra Vanusa direto já os novos ganhadores. O vídeo, né, da criançada, que foi o ganhador. Ó, agora da bicicleta, hein? Vamos lá, pro vídeo aí do ganhador mirim da bicicleta.
5: Bom dia, piazada. Eu vou concorrer ao sorteio. Meu nome é Ângelo.
1: Ângelo. Alô, Ângelo. Filho da Helena. Ganhador, então, Ângelo. Só ir lá buscar tua bicicleta, escolher a cor que você quer.
4: Opa, cachaça já tomou conta.
1: E levar pra casa, né? Criançada faceira, né? Vamos ver aqui, ó. Tem mais um vídeo aqui, deixa eu ver.
6: Três.
1: Ó. Aí, ó, ganhou, então levou pra casa. A Ana, então, ganhadora do patins, e a Helena, o filho da Helena, né, o Ângelo, no caso, ganhou, então, ganhador aí dessa bicicleta. 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Então, leva o seu filho, leva sua filha se divertir ainda, ganhar presentes. 11 horas e 56 minutos, vamos encerrando aqui o nosso programa dos pianos. Muito obrigado a todos, um beijo no coração de cada um e tchau, tchau!
4: Essa resenha foi das bravas, quero nem saber.
1: Olha aqui, ó, o áudio aqui, ó, do ganhador. Vamos escutar junto aqui, ó. Aqui, ó.
7: Obrigado.
1: Obrigado.
7: Um abraço. Feliz dia das crianças. Feliz dia das crianças.
1: já ganhou.
4: Tomou conta.
1: Obrigado a você pela sua participação. Um grande abraço aí a todos vocês e tchau, tchau.

0: E honra, filho do Mijeca.
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Estamos chegando a partir de agora aqui pela 102.3 FM. Hoje é sabadão, dia 10 do mês de outubro, ano 2026. A partir de agora, então, vamos que vamos por aqui levando o melhor da música.

0: Já pode mandar sua mensagem a partir de agora no 42999008756. Me fala o que você está fazendo neste sabadão. Me conta se você está trabalhando, se já trabalhou, já foi para casa, já vai curtir o feriadão, né? Da segunda-feira também. Feriadão prolongado, final de semana com feriado na segunda-feira, né? Muita gente esperou por esse momento, então chegou. 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
0: 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Murilo.
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programa. Aquele abraço pra Silvana. Silvana já falou que tá com o rádio ligado nos ouvindo, tá escutando lá no carro, né? Pediu a música da Morena Luxuosa. Então a Silvana Valentim, do bairro Santana. Então tô no carro aqui, esperando os meninos fazer as compras, escutando você, Jairo. Vamos tocar já já tua música, tá bom, Silvana? O Moacir já tá participando ali também. Quem mais aqui mandando mensagem pra 102? Abraço, Josélia, também. Valeu, Jair. Estamos já ligados na 102, indo pra casa. Chega de trabalho. Valeu, Jair. Valeu, Silvana. A Débora, bom dia, Jairo. Boa tarde, Débora. Ela mandou mensagem um pouco. Toca pra nós, garotos de ouro, morenaça. Estamos ouvindo já o bailão. Nova geração. Tudo bem, Jairo? Sou a Jéssica. Gostaria que você tocasse o grupo Cordiona, matando saudade. Fazer o seguinte, já vamos começar. Ô, Zezão, já tá com o rádio ligado nos ouvindo também. Vamos fazer o seguinte, já vou começar programando aqui as músicas. Eu quero hoje muita participação, porque muita gente tá em casa nos ouvindo, alguns já encerraram o trabalho por hoje, né? E já aguardando pro feriadão da segunda-feira, vamos começar já atendendo aqui as participações. Vamos já programar aqui as três primeiras músicas de hoje.

três primeiras músicas. Pediram aqui já no começo do programa, então, o grupo o Garotos de Ouro, Morenaça. Pediram o grupo Cordiona, Matiano Saudade. E também Morena Luxosa, né? As três primeiras. Vamos começar já então atendendo o pedido aqui os nossos ouvintes. E eu quero que você já mande mensagem a partir de agora e participe aqui da 102. O Bailão do Jair do Farias começa a partir de agora. Romerito, aquele abraço. Daqui a pouco tem sorteio aqui no programa, né, Romerito?

0: começamos o nosso programa de hoje, tocando três músicas na sequência aqui, a pedidos, né, para atender todo mundo, porque tem muita mensagem que chegou aqui, muita gente tá vindo de outras cidades também, né, veio passar o feriadão, final de semana aqui em Pitanga, então tem muita mensagem que a gente vai atendendo por aqui. Começamos com Morenaça, dos Garotos de Ouro, grupo também os Candeeiros Morena Luxosa e ainda o grupo Cordiona Mateando Saudade. Até as 14h, nós vamos por aqui para 102.3 FM com o programa. 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Hélio Braque, um abraço, alô Ana, tá nos ouvindo, o Carlos Augusto também. Eu vou colocar já as outras participações, as primeiras já foram aqui, pra atender todo mundo, né? Moacir tá lá com o rádio ligado, nos ouvindo também. Um abraço lá pro pessoal lá então. Boa tarde, Jairo, toque uma música do Porca Véia, o Magrão da Oficina do 7, é isso? Então, confirma aqui pra nós. Ô Zezão, deixa eu colocar o Zezão pra falar aqui, diga lá Zezão. Achar o Zezão, tá aqui.
1: Fala, meu amigo Jairo Faria.
0: Bom Zezão.
1: Dia, bom dia. Boa tarde pra mim, é bom dia. Não almocei ainda. Tocar a música dos caciques pra nós ouvintes, esse sabadão maravilhoso. Valeu, Jairo, pelo programa. Tenha um bom dia, uma boa tarde, um bom final de semana pra você, pra todos os ouvintes. Até mais, tchau, tchau.
0: Valeu, então um abraço pro Zezão da Zabê, tá lá nos ouvindo. Tem mais participação por aqui, vamos lá, o povão mandando mensagem aqui para 102 e participando, boa tarde Jairo, passando para confirmar a audiência, toca a música do Porca Véia, Romance da Gaita e Gaiteiro, Romance de Gaita e Gaiteiro, a Matilde de Paula, vamos procurar tua música. A Verônica Manchur também mandou aqui, deixa eu ver, ela mandou um vídeo, o que tem no vídeo aqui? Mandou aqui confirmando, parece ter uns vidros e conserva, hein? Um abraço pra família Manchur também nos ouvindo, confirmando aqui a audiência, grava lá o vídeo, né, do programa e manda aqui pra nós. Quem mais tá participando aqui?
2: Somente a Cordiona e o meu cusco amigo, parceiros queridos.
0: Cadê o áudio? Esse não saiu nada, vamos pro próximo. Saiu nada, Carlos Augusto. Deixa eu ver aqui, ó. Deixa eu ler aqui a mensagem. Estamos escutando o programa, Carlos Augusto. E a Margarete também. Muito bem. Desculpa, esqueci. Ah, tá. Valeu, mas mandou aqui por escrito, tá valendo também. Vamos lá pro áudio, mais um.
3: Dia, Jairo. Toque o baile na Serra do Porca Véia pra não escutar. É o Ronaldo Cantu.
0: Vamos tocar daqui a pouco o baile na serra aqui, ó. Cadê as fotos? Vamos lá, tem áudio, tem áudio.
4: Boa tarde, Jairo Farias. Tarde. Tudo bom, caro amigo? Hélio Braga do Parque São Basílio. Estamos sintonizados aí no bailão do Jairo Farias. Toca aí pra nós os Baldir e Carlos Magrão. Querência amada. Abençoado. Fim de semana e feriado, caro amigo Jairo Farias.
0: Valeu, Hélio Braga. Aquele abraço. Vamos lá, intervalo comercial rapidinho aqui. Um minuto eu volto. 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
4: Muito bem, agora 12:38, nós vamos dando sequência aqui, mais 30 segundos eu volto e já trago a participação do Claudemir, direto da Clínica dos Colchões. Atenção, criançada, eu quero a participação de vocês porque vai ter um sorteio aqui no programa hoje. Eu quero a participação da criançada participando. Pode mandar áudio, eu quero o áudio porque vocês vão concorrer um prêmio aqui no programa da Clínica dos Colchões. Qual que é? O Claudemir vai falar já, depois do intervalo aqui, qual que é o prêmio que vocês vão concorrer da Clínica dos Colchões aqui no programa. Então, fique ligado e prepare já a fala para vocês mandar áudio aqui para 102.
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0: em áudio aqui para 102 para concorrer, então, o prêmio de hoje aqui no programa. Vamos lá, Claudemir, você.
1: Boa tarde, Jairo. 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E hoje, para comemorar um pouquinho antecipado, Dia das Crianças, vamos estar sorteando um lindo sofazinho infantil para nossos ouvintes mirim aí, que estão ligadão no programa do Jairo Farias. Um abraço, Jairo, todos nossos ouvintes aí.
0: Valeu, Claudemir. Então, já pode mandando sua mensagem a partir de agora para você participar e concorrer, então, esse prêmio aqui, ó.
1: Para comemorar um pouquinho antecipado, Dia das Crianças, vamos estar sorteando um lindo sofazinho infantil.
0: Beleza? Então, lindo sofazinho infantil, criançada, eu quero áudio. Então, pede lá para a mãe o celular, para o pai também, né, para o irmão, enfim, manda mensagem aqui para 102. Fala meu nome, é tal, eu quero participar do sorteio da Clínica dos Colchões e eu quero ganhar esse sofazinho, tá bom? Então, vamos lá, criançada, manda mensagem aqui para 102 e boa sorte para todos vocês aí. Afinal de contas, segunda-feira é o dia de vocês, né? Vamos atendendo a participação aqui sempre em nome da Clínica dos Colchões, também a NM Refrigeração, na hora da família Meiro, aquele abraço pro Alemão aqui em Pitanga, pro Neucimar lá em Manuel Ribas também. 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Alô, Carlos, homem do chapéu. Faltando somente 14 minutos para uma.

0: Muito bem, agora meio-dia e 56, 12h56, faltando só 4 minutos para 1 hora da tarde. Nós vamos seguindo por aqui com o Bailão do Jair Farias, aqui pela 102 FM. Agradecendo a todos que estão mandando mensagem, tem vários textos. Eu gostaria que a criançada falasse aqui no programa, né? Tem vários textos aqui, participação para concorrer, então, esse sofazinho infantil para criançada, né? Alguns mandaram ali áudio, outros estão meio tímidos, né? Mandaram ali texto, mas tá bom. Né? Um abraço para Rosilda Gomes também está participando aqui. Alô, Sueli Martins já mandou mensagem aqui também. Alô, Lindamir, coloca o nome da minha filha no sorteio. Alô, Rita, aquele abraço também. A Maria Oliveira está mandando mensagem aqui. A Maria Aparecida também. Jair, coloca o nome do meu filho no sorteio. Coloca isso pra falar aí, né? A Luzia também tá participando aqui. Quem mais? Abraço pra Natália também. Jair, gostaria que colocasse o nome do meu neto no sorteio. A Maria Salete também. Jair, coloca o nome da minha neta no sorteio. Quem mais aqui? Alô, Ayrton, aquele abraço. Coloca o nome do meu filho no sorteio. Gente, manda aí mensagem, né? Coloca a criançada pra falar que é mais, né? Tem mais aqui participações, é mais fácil a criançada falando aqui. Bom dia, Jairo. O Elcio da Silva, Joinville, estamos ouvindo o seu programa pelo aplicativo. Valeu, aquele abraço também. Conta aí pra nós. Ah, tá. Aquele abraço. O que mais aqui? O Dida, aquele abraço pro Dida também. Já coloca aqui a participação do Dida. Tá. O que o pessoal tá mandando aqui que tá em frente à rádio? Já vamos atender ali, já vamos atender. Mandaram foto em frente à rádio. Alô, Dida, aquele abraço. Boa tarde, Jairo. Se for possível, toca a música do Gil Chaleira Preto. Ótimo final de semana pra você. Aquele abraço do Dida, tá lá nos ouvindo também. Quem mais aqui? A Maria. Áudio? Vamos lá pro áudio então. Deixa eu colocar aqui.
1: Boa tarde, Jairo Farias.
0: Opa.
1: Me coloque no sorteio. É Lara aqui do Turvo.
0: Bom, então bem, já tá
1: participando. Eu quero esse sofazinho pro meu sobrinho.
0: Opa, que beleza. Já tá participando também. Vamos lá, tem mais participação aqui. Diga lá.
2: Boa tarde, Jair Faria.
0: Boa tarde.
2: Tudo bem? Estou aqui, almoçando e curtindo o teu programa. Quero participar do sorteio da clínica dos colchões, desse sofazinho.
0: Uhum.
2: Se eu ganhar, eu quero presentear meu neto, que vai estar de aniversário esse mês. É Tereza Stoski, do Rio Batista. Um bom final de semana e até mais.
0: Valeu, aquele abraço pra Tereza Stoski. Gente, vai mandando mensagem aqui, coloca a criançada pra falar. Coloca a criançada pra falar, nem que seja um áudio rapidinho com o nome, dizendo que quer participar do sorteio, porque eu quero que uma criança fique feliz da vida ganhando esse prêmio ali da Clínica dos Colchões. Diga lá!
1: Boa tarde, Jair.
0: Boa tarde.
1: Eu quero participar do sorteio do sofazinho.
0: Do sofazinho.
1: Eu sou a Laís Gabriele. Eu tenho 4 aninhos.
0: 4 aninhos. Então, bem, olha lá, criançada. Vamos lá, vamos participando aqui. Vamos participando do programa. Esse áudio aqui não abriu. O que aconteceu que não abriu aqui? Tem 3 áudios aqui. Vamos ver se eu consigo. Ah, tá. Agora sim.
3: Jair, aqui é o Luiz Emanuel. Quero participar desse sorteio.
0: Tá participando já. Boa sorte pra você. Tem mais aqui? Cadê o povão? Diga lá.
4: Oi, meu nome é Sofia, eu quero participar do sorteio.
0: Tá participando?
4: Eu sou do Taquaro Sul de Baixo. Pode colocar a música do Velho Casarão.
0: Velho Casarão, vamos tocar daqui a pouco, Velho Casarão.
5: Valeu, Jairo. Quero participar do sorteio, que é o Matos José Gomes da Borboleta Baixo.
0: Tá participando. Vamos lá, tem mais. Diga lá.
6: Boa tarde, Jairo. É Maria Ivone. Coloque o nome dos meus netos no sorteio. Uhum. Quero participar do sorteio, beleza? Tudo de bom?
0: Tudo de bom. Valeu, aquele abraço também. Mais?
7: Oi, boa tarde. Eu gostaria de apanhar os meus netos no sorteio, Ravi, Maria e Emily.
0: Tá bem, já estão participando aqui. Tem mais? Vamos lá. Boa tarde, Jairo. Tudo bem? A Denise Matos. Estou na escuta do programa. Coloco o nome da minha neta Isadora no sorteio. Uma ótima tarde para vocês. Obrigado. Coloca isso para falar, né? Grava lá gravar o vídeo. Vamos lá.
8: Eu sou a Lídia Fernanda dos Clique. Eu quero ganhar um sofá.
9: Jairo, nós estamos aqui no bairro dos Clique, Boaventura de São Roque. E elas estão pedindo a música da. Qual é a música?
8: Ana Castela. Ana Castela.
0: Ana Castela.
9: Beleza, Jairo? Estamos aqui na escuta.
0: Valeu, aquele abraço, criança. Lá do lado do rádio, né? Gravaram um vídeo e mandaram aqui para 102. Vamos lá, mais uma participação. Aí eu volto já trazendo músicas aqui no programa e vai mandando aí. Pode mandar mensagem. Coloca a criançada pra gravar áudio aqui no programa.
10: Tarde, Jairo.
0: Tarde.
10: Quero participar do sorteio. Meu nome é Vilma e moro em São João da Colina.
0: Valeu, Vilma. Aquele abraço pro pessoal de São João da Colina, minha terra natal.
11: Boa tarde, Jairo Faria. Queria participar do sorteio. Põe o nome da minha netinha aí, Ana Júlia.
2: Obrigado.
0: Eu que agradeço, você tá participando aqui. Alô, piazada ali do Alto Posto Bandeira nos ouvindo, a equipe da Comercial vai por ano, Grazi e toda a equipe por lá, o Alexandre da Farmácia Farmaonix, vem aí no mês de dezembro agora o sorteio de uma moto zero quilômetro, é só comprar na Farmácia Farmaonix, preencher lá o cupom e ficar na torcida. 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
0: Vamos trazer a participação aqui então. A qual que o Dida pediu aqui? O Dida pediu o Bugio Chaleira Preta, né? Vou programar aqui.

do Dida aqui no programa. Aumenta o volume lá, Dida. Tô vendo de mensagem aqui, vai mandando sua mensagem, participando do programa. Hoje tem um sofá infantil pra criançada, presente do Dia das Crianças, na próxima

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0: 11, nós vamos seguindo por aqui com o bailão do Jairo Farias pela 102, os Monarcas, o Marco da Tradição, meu canivete com os mirins e o Porca Véia Bugio Chaleira Preta, que você ouviu aqui as músicas do bailão aqui na 102. Vamos trazendo mais participações por aqui, vai mandando sua mensagem. Você está concorrendo hoje um sofazinho infantil para criançada aí, né, pro Dia das Crianças, que será na próxima segunda-feira, no oferecimento da Clínica dos Colchões.
1: Ô, oh, boa tarde, Jairo Faria.
0: Boa tarde.
1: Põe eu na sorteio pra ganhar um prêmio também, tá bom? Põe uma música gauchesca do Porca Véia pra nós cuidar aí.
0: Chacou nós, Ditinho, valeu. Ô, oh, a Rose Loche também, boa tarde, Jairo, sua Rose. Coloca o meu nome no sorteio, o nome da minha neta no sorteio. Tá participando já, Rose. A Helena Silva também tá participando aqui. E mais aqui, a Daiane.
2: Bom dia, Piazza. Coloca meu nome.
0: Ah, tá. Esse aqui é o outro. Agora sim.
2: Coloca meu nome, Gabriel. Gabriel de Santos no sorteio.
0: Tá participando.

0: tá. É que não abriu, mandaram aqui, que mandaram bastante áudio e alguns não abriu aqui. A criançada disse que cadê o meu áudio que eu mandei lá pra rádio? Vamos lá, vamos abrir aqui.
1: Bom dia, Jair. Aqui é a Thaís Emanuel Marinho da Voz. Quero participar desse sorteio.
0: Tá participando já, mais uma criança aqui, diga lá.
2: Boa tarde, 110, aqui é o Luiz Emanuel. É, toca o fundo da grota.
0: Fundo da grota, agora sim, criançada. Satisfeito? Dá um grito aí. Boa tarde, Jairo, quero participar do sorteio. João Emanuel, da Rosa Santa Regina. Boa tarde, Jairo, quero participar do sorteio do sofá infantil. É, minha neta Isada, já falei aqui, né? Então veio mais uma mensagem aqui. É, quem mais aqui? Coloca o meu nome no sorteio. Um abraço lá pra Valdineia Martins, está participando aqui. Mandou aqui um positivo, quem tá mandando. Pessoal, vai mandando mensagem então, quero áudio. Estão digitando ali, alguns tá gravando áudio também. Vai mandando pra cá. Criançada, quero ouvir vocês aqui na 102 no programa Bailão do Jairo Faris. Vamos rapidinho aqui então, já são 1h16. 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Cadê o Matheus? Manda aí, Matheus, um áudio pra mim, né? Responda lá a minha mensagem. Um abraço pro Matheus, lá do Pérola. Tá lá atendendo o povão, né? Pessoal comprando, aproveitando as promoções do supermercado Pérola. Tô aguardando aqui já pra falar o nome do ganhador do sorteio lá do urso de pelúcia. Então já tem nome do ganhador lá do Pérola, né? Então tô aguardando aqui. Ô, Matheus, dá uma ouvida no meu áudio pra já falar o nome do ganhador ou da ganhadora aqui no programa. Agora 1h17, vamos trazendo aqui rapidinho o intervalo comercial e eu volto já.
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0: Muito bem, agora 1h20, voltamos aqui com o programa, já já tem mais participações aqui no programa, criançada, manda mensagem aqui pra rádio, hoje tá valendo no oferecimento da Clínica dos Colchões, tá valendo hoje um sofá infantil pra vocês, no finalzão de semana, feriado prolongado, né, descansar aí no sofazinho, que tal, né, coisa boa, então é só mandar mensagem aqui pra rádio, mas de preferência que você mande áudio, criançada, fala aí de onde vocês estão ouvindo o programa que vocês estão fazendo nessa tarde de sabadão. 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
0: Meu povo, voltamos por aqui pela 102 FM com o bailão do Jairo Farias, 10 anos no ar.
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0: É desse jeito até as 2 horas da tarde, levando o melhor da música gaúcha aqui pela 102 FM. Hoje valendo no oferecimento da Clínica dos Colchões, um sofazinho infantil pra criançada, então é só mandar mensagem aqui pra rádio, manda aí criançada, grava um áudio lá e manda pra cá, pra vocês concorrer então, esse sofazinho aqui no nosso programa hoje. Cadê? Tem?
15: Ô Jairo, boa tarde,
0: irmão. Boa tarde, Nilson.
15: Estamos aí no bailão do Jairo Faria aí. Escutando aí, põe meu nome no sorteio da. Põe meu nome, a nome da minha neta, Ana Beatriz, no sorteio desse sofazinho aí. Vai que é hoje a sorte dela.
0: Verdade, deixa comigo, vamos colocar assim. Já tá participando, é verdade. Mais um, vamos lá.
16: Boa tarde, Jairo. Aqui é Diana Chão do Planalto. Quero participar do sorteio e quero uma música bem boa pra nós aqui do Planalto. E põe o nome da minha sobrinha Ayla Chão no sorteio. Abraço e um feliz dia das crianças pra todas as crianças que estão escutando a rádio.
0: Muito bem. Agora uma em 25, rapidinho aqui. Vamos acertar então a participação aqui do povo, né? Pagando as músicas que estão devendo aqui. Tem o Grilo dos Pampa que pediram aqui o Cassação Apialo ainda no começo do programa, né, Dirceu? Tá tocando já a tua música aqui, já mandou duas mensagens o Dirceu lá, tá tocando a música. Eu volto já com mais

0: Descido do fundo da grota com o Baitaca aqui no nosso programa, 1h33. Agora, olha atenção, o ganhador, então, do urso de pelúcia, aqueles que compraram, as crianças que compraram e participaram do sorteio do supermercado Pérola. Então, nas compras, né, de um Fini, você estaria concorrendo, né, e concorreram já. Então, aqui é um urso de pelúcia, ali do supermercado Pérola. Então, já teve o ganhador aqui, foi o Brian F. Hipólito, Brian F. Hipólito foi o ganhador, então só passar lá no supermercado Pérola. Hoje o pessoal tá no atendimento lá, só você passar lá então e retirar seu urso de pelúcia. Brian F. Hipólito foi o ganhador do sorteio lá do supermercado Pérola. Valeu? Abraço pro Matheus, que acabou de enviar aqui então o nome do ganhador. O que mais que eu tenho aqui? A participação do povo. Vamos colocar mais umas participações aqui rapidinho, pra gente, né, tentar colocar o maior número de participantes aqui no programa. Claro que não vai todo mundo pro ar, porque tem muita mensagem aqui.
1: Bom dia, Jairo. Quero participar do sorteio. Aqui é o Deite do Alto Colina.
0: Já tá participando. A Guilhermina também, quero participar do sorteio. Guilhermina Ribeiro tá participando. Diga lá, tem mais áudio aqui?
2: Jairo, boa tarde.
0: Boa tarde.
2: Só pra passar aqui pra te dizer que a rádio tá muito ruim hoje. Ah. Tá dando pra ouvir muito bem pra voz aí no programa. Mas tô ligadinho aqui na levinha.
0: Muito bem, então tá meio chiado lá o negócio, né? Mas tem problema. O porta tá ouvindo.
3: Boa tarde, Jairo. Tudo bem com você? Aqui é a Manil do Show no Planalto. Quero participar do sorteio e toque a música Chota Laranjeira para nós aqui no Planalto. Estamos ligadinhos no seu programa todos os sábados. E coloque o nome da minha netinha Ayla Show no sorteio. Um abraço e um ótimo sábado abençoado para você e sua família.
0: Amém. Tá participando já do sorteio.
4: Boa tarde, Jairo. Sou o Matheus. Quero participar do sorteio da Clínica dos Colchões.
0: Muito bem. Tá participando já rapidinho pro intervalo comercial e eu volto já enquanto isso. Corre lá pro WhatsApp, criançada, manda mensagem aqui pra rádio, grava um áudio, fala que quero participar do sorteio da Clínica dos Colchões, quem sabe hoje é seu dia, pode ganhar um sofazinho infantil, né, pra você, tem na sua casa, no teu cantinho das crianças, né, quem sabe, então manda mensagem pra cá, eu volto já.
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0: aí o meu retorno com os serranos aqui no Bailão do Jair Farias pela 102. Vamos direto agora falar com o Gênio, direto ali da antiga farinheira Jacente. Alô, Gênio, Gênio Gás, diga lá, Gênio.
1: Boa tarde, Jair Farias, tudo bem? 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
0: 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Quero abraçar pro Gênio e toda a equipe lá nos ouvindo. Alô, ô Nilton, cadê o Nilton? Diga lá, Nilton.
2: Boa tarde, seu Jair Farias.
0: Tarde. É Nilson, né?
2: Belo programa, hein? Tá bombando. Deus, tem como tocar a música do que é Rancho no Pé da Serra, se não me engano.
0: Não é do Mauro Cunha.
2: Aí, mas acho que você sabe. Pelo nome da música, já acho. E não vou apanhar no sorteio porque meus netos Martins e Joinville, daí. Não vão vir já pra cá, só pra dezembro.
0: Tão longe?
2: Mas vê se consegue rodar essa música pra nós, hein?
0: Só com nós.
2: Vamos na escuta aí, Jair. Tudo é bom.
0: Valeu, tudo é bom.
2: Viu, saudade aqui.
0: Tô bem. Eu volto já rapidinho aqui na 102. Daqui a pouco tem sorteio.
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12: 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Olá, estamos de volta. Agora sim, faltando somente 4 minutos para as duas. Vamos lá pro sorteio, então. Lembrando que o ganhador ou a ganhadora retirar aqui na rádio, tá bom? Então vai ficar à disposição aqui. O Claudemir tá lá nos ouvindo agora, né? Então, se for ganhador ou ganhadora, pode passar aqui na rádio para retirar, então, o sofazinho infantil. Se for menino, é para menino, né? Vai ser a cor de menino, se for pra menina, vai ser provavelmente com tom rosa, nem mais ajeitadinho também, tá bom? Então vamos lá pro sorteio. Boa sorte, criançada. Vocês que mandaram áudio, então, você que mandou escrito, você que colocou o nome dos netos, dos filhos, enfim, então fique na torcida, porque agora é a hora do sorteio. Vamos lá, então. 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Vamos ver quem que leva aqui.

0: Vamos lá pro número 56. Quem que leva aqui o 56? Cadê? Tá aqui. Não tá saindo o áudio? Calma lá. Ah, tá. Agora sim. Vamos lá.
1: Boa tarde, Jairo. Sou o Matheus, quero participar do sorteio da Clínica dos Colchões.
0: Matheus?
1: Boa tarde, Jairo. Sou o Matheus, quero participar do sorteio da Clínica dos Colchões.
0: Final do telefone, cadê o final do telefone aqui? Final do telefone 8851. Ô, Matheus, então é só passar aqui na rádio pra retirar. Cadê aqui? Então, só passar aqui na rádio pra retirar o teu sofá, tá bom? Então, final do telefone 8851. Valeu, Matheus. Bom dia das crianças pra você. Você que não ganhou, não fique triste, tá bom? Pode participar aqui do nosso programa. Gente, quero abraçar a todos. Um bom final de semana pra vocês. Um bom feriadão também. Eu volto no rádio na segunda-feira, com feriado mesmo, né? Apresentando o programa Manhã Livre aqui a partir das 8 horas da manhã. Bom feriadão de semana, sábado e domingo pra todo mundo. E aproveite, né? Com responsabilidade. E eu volto no rádio, então, segunda-feira a partir das 8 horas da manhã. Aqui na 102 FM. Então, o ganhador foi o Matheus, final do telefone 8851. Valeu, Matheus. Passa aqui na rádio pra retirar, então, o teu sofazinho. Deixa eu ver o Claudinho me mandou aqui.

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Que a paz de Jesus e o amor de Maria esteja com cada um de vocês e com toda a sua família. É com muita alegria que começamos mais um encontro Colo de Maria. E eu quero te convidar, hoje, sábado, 10 de outubro, quero te convidar, você que está em casa, talvez neste momento você está preparando um café, esteja trabalhando, viajando, ou cuidando de alguém, ou até mesmo descansando. Mas onde quer que você esteja, receba o nosso abraço fraterno. Hoje nós estamos unidos aqui pela fé e pela esperança, unidos em oração. Estamos nos aproximando, meus irmãos, do dia 12 de outubro, onde nós comemoramos a festa de Nossa Senhora da Aparecida, da nossa padroeira. E queremos preparar o nosso coração para esta celebração. Hoje nós vamos fazer o programa, vamos falar de Maria, vamos falar sobre o Santo do Dia. Temos as nossas cartinhas, os pedidos. Se você quiser enviar um pedido aqui para a rádio, fique à vontade. Quiser pedir uma oração, contar alguma graça, também vamos invocar o Espírito Santo e também teremos o nosso Evangelho. Eu quero falar com você que está enfrentando uma semana difícil, está enfrentando uma enfermidade, uma preocupação com a família ou esteja com saudade de alguém. Não é preciso você ter todas as respostas para rezar. Apresente a Deus o seu coração, apresente a Ele o que você tem hoje. Ele conhece a sua história e Ele não deixa de amar você nas dificuldades. Pelo contrário, meu irmão, quando você entrega, quando você pede, independente de como você esteja, você pode estar em pedaços. Jesus vem e reconstrói. É como o vaso na mão do oleiro. Ele faz com que você se renove, Ele faz com que você se transforme. Jesus cura, Jesus salva e Jesus liberta. Mas para isso nós temos que crer, nós temos que pedir. Vamos iniciar o nosso programa em nome do Pai, do Filho e do Espírito Santo. Amém. Senhor nosso Deus, Pai de infinita bondade, eu quero te agradecer pelo dom da vida e por este programa. Abençoa, Senhor Jesus, cada pessoa que está nos acompanhando. Visita, Senhor Jesus, todas as casas. Meu irmão, eu te peço licença neste momento para que Jesus adentre a sua casa junto com Maria. Pela intercessão da nossa mãe, aonde há tristeza, neste momento ela está te consolando. Fortalece os enfermos, Senhor Jesus. Derrama uma gota do teu sangue sobre os medicamentos, Senhor. Ilumina, Senhor Jesus, quem está precisando tomar decisões, Senhor Jesus. Mãe, consola quem chora. Que nossa voz seja instrumento de Tua paz. Espírito Santo de Deus, eu te peço. Eu te peço que entre na nossa casa com a sua mãe e vai transformando. Vai restaurando, vai curando. Conduz este programa hoje para que toque as pessoas, que não seja apenas um sábado comum, mas que seja uma transformação de vidas. Que através da minha voz e através deste programa você possa ser tocado, meu irmão, aí na sua casa. Que você possa estar neste momento sendo deixado levar pelo poder do Espírito Santo e de Maria. Eu te convido a entregar os seus problemas, entregar a sua vida e pedir para que Nossa Senhora Aparecida interceda pela sua família. Senhor Jesus Cristo, eu te peço, em seu nome, amém. Seja muito bem-vindo ao programa Colo de Maria. Ouça um pouquinho dessa canção e vai entregando a sua vida. Vai pedindo para que a transformação aconteça dentro da sua casa, dentro da sua família. Ouça um pouquinho mais essa canção e logo mais.

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Estamos voltando com mais um bloco do nosso programa Colo de Maria. Daqui a pouquinho teremos os pedidos de oração, teremos as cartinhas, as mensagens. Se você quer mandar uma mensagem aqui na rádio, o número é 42999008756. Pode estar mandando mensagem, pode estar pedindo oração e nós estaremos daqui a pouquinho lendo aqui as mensagens do WhatsApp. Neste momento, meu irmão, minha irmã, que você está acompanhando, eu quero te convidar a ir entregando o seu coração para Maria. Quero te convidar a ir pedindo que Maria tome posse da sua vida. Se você já sentiu vontade de receber um abraço de mãe quando tudo parecia difícil, um abraço que não precisa de explicações, um colo onde podemos chorar e encontrar acolhimento. Quando contemplamos Nossa Senhora, recordamos o amor maternal que aponta sempre para Jesus. Maria foi escolhida para ser mãe do Salvador, mas a sua vida ela não foi livre de dificuldades. Ela enfrentou preocupações, viveu a incerteza e permaneceu fiel até os pés da cruz. Ela nos ensina que ter fé não significa nunca sentir medo. Significa que devemos confiar em Deus, mesmo sem enxergar todo o caminho. Talvez, meu irmão, você esteja rezando por um filho distante, pedindo por um emprego ou vivendo uma enfermidade, ou esteja enfrentando uma dificuldade que ninguém conhece, somente você e seu coração. Você não contou para ninguém. Saiba que Jesus e Maria já está tomando isso, já está adentrando no seu coração e está realizando esta graça. Não permita, meu irmão, que essas situações façam você esquecer o quanto você é amado por Deus e por Maria. Maria nos ensina a perseverar, nos ensina a escutar e confiar em Deus. Meu irmão, eu estava pensando hoje, refletindo, o quanto Maria foi forte. O quanto já imaginou ela olhar o seu filho sendo pregado na cruz? A força que Maria precisou ter neste momento. E é essa força, meu irmão, que eu quero te desejar hoje nesta tarde. Que você tenha essa força, que você possa pedir para que Maria interceda na sua vida. Para que Maria seja sua intercessora e te dê essa força, meu irmão. Para passar esta barreira, esta dificuldade que você está passando. Meu irmão, essa música hoje que estamos ouvindo, ela vem nos falar... Acaso não sabeis, eu sou da Imaculada. Consagra sua vida a Maria. Consagra a ela os seus problemas. Entrega a ela. Ela é a sua advogada, meu irmão. Ela irá fazer por você como uma mãe faz pelo filho. Quando um filho cai, quando um filho se machuca, ele corre para os braços da mãe. A mãe o acolhe, o consola, passa um remédio e às vezes dá um beijinho, né? E fala, já sarou. Maria é assim, ela quer te abraçar, ela quer te acolher e quer te dar este abraço, este beijo que você precisa. Se você está neste momento ocupado, meu irmão, eu te peço só uns minutinhos. Pare o que você está fazendo e peça a intercessão de Maria. Peça para que você sinta este abraço, este acolhimento de Maria. Eu quero dedicar agora neste momento às mães que estão nos ouvindo. Aquela que acorda cedo. Aquela que passa a noite cuidando de um filho doente. Aquela mãe que trabalha e chega cansada em casa. Aquela que sofre por um filho que está distante ou por um filho que está perdido. E aquela que guarda a saudade de um filho que já partiu. Maria conhece a tua dor. Maria conhece o que você vem passando. Ela sabe o que é a dor de uma mãe. Que seu exemplo fortaleça você, mulher, mãe e toda a sua família. E aos pais, avós, que nunca faltem paciência, diálogo e disposição para cuidar. Um dia, você estará face a face com Jesus. E Ele olhará para você e falará, meu filho, a tua fé te curou, a tua fé te salvou. Creia que Jesus pode fazer isso, meu irmão. E quando uma mãe é a intercessora, quando você pede a ela, ela leva o filho dela. Maria foi quem fez Jesus começar os seus milagres. Não podemos esquecer do quanto ela é importante. Por isso, meu irmão, que dia 12 comemoramos um dia somente para ela.
Não é que nós exaltamos, que nós veneramos Maria, mas nós somos agraciados por ter uma mãe que deu a sua vida, que escolheu, deu o seu sim, meu irmão. Está acontecendo neste final de semana o acampamento da Nossa Senhora Aparecida. E neste acampamento o tema dele é o sim de Maria. E nós podemos ver que nesse sim Maria entregou toda a sua vida sem nem pensar. E nós devemos fazer isso, entregar a nossa vida. A fé começa também na maneira como nós tratamos quem vive ao nosso lado. Nossa Senhora Aparecida, Mãe querida, hoje nós estamos indo ao seu encontro com simplicidade, da maneira que nós estamos. Nós levamos as nossas alegrias e também as nossas preocupações, nossos medos e também as nossas esperanças. Ajuda-nos a confiar em Jesus. Intercede pelos nossos filhos, pelos nossos pais, pelos meus irmãos e pelas pessoas que nós amamos. Olha, Mãe, pelas mães que choram em silêncio, pelos pais que procuram trabalho, pelas crianças em especial que precisam de proteção e pelos idosos que se sentem sozinhos. Ensina-nos a viver com mais amor e a fazer tudo aquilo que Jesus nos disser. Nossa Senhora Aparecida, rogai por nós. Amém. Meu irmão, ouça mais um pouquinho desta canção e permita que Maria faça, se faça presente em sua vida. Já voltamos com as nossas mensagens e as nossas cartinhas de oração.

A mensagem que Maria nos deixa é que Maria não nos afasta das dificuldades. Ela nos ensina a enfrentá-las com fé e colocar a nossa confiança em Jesus.

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voltando ao nosso programa, agora são 14h30. E vamos fazer agora a leitura dos nossos pedidos de oração aos nossos ouvintes que estão pedindo oração lá de Águas de Jurema. A minha mãe, Alessandra Sacon, ela está pedindo oração de gratidão por ter feito os exames e já estar tratando da saúde. Vou agradecer pela vida da Alessandra Sacon, do Dirceu Sacon, meu pai, né, lá no Recanto de Ali, em Águas de Jurema. Obrigado por estar nos acompanhando, estar nos ouvindo. Que Deus abençoe muito a vida de vocês. Também nos mandou mensagem aqui a dona Terezinha Mazur. Está pedindo oração lá pela Jardim Maristela. Pede oração por todas as crianças, pela família, pelos filhos. Pedindo que Nossa Senhora Aparecida proteja cada um. E também o pessoal aqui da rádio. Dona Terezinha, Deus abençoe a tua vida. Muito obrigado pelos pedidos de oração. Obrigado por estar nos ouvindo. Que Deus abençoe você e toda a sua família. Também queremos pedir a oração aqui das pessoas que ajudam lá no clubinho, né? Agradecer a sua contribuição. O seu João, Leandro e Daiane, Isartino Monteiro, Mariana Ribeiro, lá da Planalto. Né, o seu Jardino ali da Padre Mioto, ali da Planalto também, Davi Rank, da lá da Padre Mioto, Nelson Monteiro, Sadi Sampaio, lá do Gamelão, lá do Rio do Meio, Tereza Miranda, ali da Planalto, Evandro e Thiago, lá do Jardim Dona Maria, Luzia, Maria, Dona Maria e a dona Janete, pedindo ali então oração por vocês e agradecendo a contribuição de vocês, mandando um abraço em nome de toda a rádio, em nome do Cantinho de Maria e do grupo Oração Colo de Maria. Agradecemos vocês. Também mandar um abraço e agradecer pela ajuda do seu Ivo e da dona Tereza, que sempre estão contribuindo, né, para que a nossa missão não pare. A dona Francisca, nossa coordenadora, sempre comenta, né, que nós temos um custo aqui para manter a rádio, para manter esse programa de evangelização. Então essas pessoas sempre passam lá no Cantinho de Maria e ajudam com a contribuição. Você que tocar o seu coração, que sentir em ajudar a continuar esse programa, passa lá no Cantinho de Maria e conversa com a dona Francisca, ela vai estar explicando para vocês. Mais uma vez, fica aqui a nossa gratidão por toda a sua ajuda. Quero mandar um abraço também para todo o pessoal ali do acampamento Nossa Senhora Aparecida, para o pessoal que está, né, organizando, pedindo a proteção de Jesus e de Maria sobre eles, né, sobre os nossos párocos, diáconos, para que Jesus esteja abençoando cada um e que nesse acampamento as pessoas lá saiam transformadas. Hoje também vamos falar do nosso santo do dia. Hoje recordamos São Daniel Camboni, bispo e missionário, comemorado hoje no dia 10 de outubro. Nascido na Itália em 1831, dedicou sua vida à evangelização na África. Enfrentou enfermidades, viagens difíceis, falta de recursos e grandes desafios, mas perseverou na missão. Fundou uma obra missionária e morreu em Khartoum em 10 de outubro de 1881. Foi canonizado por São João Paulo II em 2003. O que a vida de São Daniel nos ensina? Que a missão de um cristão não termina na porta da igreja. Ela continua em casa, no trabalho, na escola e na comunidade. Você não precisa atravessar oceanos para ser missionário. Às vezes, a sua missão é visitar alguém sozinho, ajudar uma família, cuidar de um enfermo ou ensinar uma criança a rezar. São coisas simples, meu irmão. A santidade começa nas pequenas escolhas de amor. Quando foi a última vez que você fez algo de bom sem esperar reconhecimento? Leve essa pergunta para a sua semana. Peça para que Jesus vá agindo na sua vida, vá te mostrando o que fazer, para quem fazer. Talvez tenha alguém precisando da sua ajuda aí do seu lado. Um sorriso, um abraço, um acolhimento. Senhor Jesus, obrigado pelo testemunho de São Daniel Camboni. Dá-nos a coragem para anunciar teu evangelho.
generosidade para servir e sensibilidade diante da dor do próximo. Que nossa fé seja viva e apareçam atitudes de amor. São Daniel Comboni, rogai por nós. Amém. Quero mandar um abraço também lá para Amélia Mazur, lá da Ibema, no Turvo. Também está ouvindo, né, hoje nesse momento de oração aqui com nós. Estão pedindo para que Maria adentre a sua casa, né, e que Deus abençoe toda a sua família. Você que quer mandar mensagem aqui na rádio, pedir sua oração, o número é 429-9900-8756. Ouça mais um pouquinho desta canção, meu irmão, e logo nós voltaremos com o nosso momento do Espírito Santo. Vá preparando o seu coração para receber o Espírito Santo na sua casa, na sua vida, né? Vai convidando pessoas, envie o link da rádio para outras pessoas, para que eles também possam receber este Espírito Santo.

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Eu quero te convidar, você que está nos ouvindo nesse instante, a abrir o seu coração, a abrir a sua casa, a sua mente. Se você está em casa, cuidando da sua família, se você está trabalhando, se você está no hospital, aonde você estiver, não importa. Deixe o Espírito Santo te alcançar. Deixe de lado, se você pode, as preocupações.

conhece, que nos orienta e nos ajuda a permanecer firmes na fé. E hoje nós vamos pedir juntos: vem Espírito Santo. Coloca sua mão no seu coração e pede: vem Espírito Santo, vem sobre as nossas famílias, sobre os nossos lares. Vem sobre os corações que mais precisam da tua presença. Enchei os corações dos vossos fiéis. Coloca neles o fogo do seu amor. Espírito Santo, nós te convidamos a entrar nos nossos lares neste momento, a visitar aquela mãe que está preocupada com os seus filhos. Visita, Espírito Santo, aquele pai que trabalha tanto e que muitas vezes guarda suas preocupações em silêncio. Talvez esteja enfrentando uma crise financeira, emocional ou até mesmo espiritual. Visita essas casas, eu te peço, Espírito Santo. Vai acalmando, vai acalentando, vai fazendo com que o seu fogo toque essas pessoas. Visita esses idosos que se sentem sozinhos. Visita os jovens que estão confusos, sem saber qual caminho seguir. As amizades. Tira as amizades que não provê de ti dessas pessoas. E tira a venda dos olhos delas. Tira a venda dos olhos delas para que elas possam enxergar os seus sinais. Visita os enfermos, os desempregados. As pessoas que estão enfrentando dificuldades financeiras. Espírito Santo, aonde houver tristeza, leve a tua consolação. Aonde houver medo, desperte a tua confiança. Aonde houver divisão, inspira a reconciliação. E aonde estiver a fé enfraquecida, reacenda a chama do amor de Deus, que o coração dessas pessoas que estão nos ouvindo possa queimar, possa arder e elas possam sentir a ação do Espírito Santo. Meu irmão, se neste momento você está sentindo um arrepio, se você está com vontade de chorar, chore, meu irmão, é o Espírito Santo que está adentrando em você. É o Espírito Santo que está fazendo você senti-lo. Meus irmãos, muitas vezes nós pedimos a Deus que Ele mude as situações ao nosso redor. Nós pedimos que Ele resolva os nossos problemas, que abra as portas, que tire as dificuldades. E podemos apresentar tudo isso ao Senhor. Mas nós precisamos aprender que é no tempo de Jesus. Meu irmão, talvez você pense, mas eu não sei como rezar, eu não sei como pedir o Espírito Santo. Da mesma forma que você conta os seus problemas para os seus amigos que não poderão te ajudar, entregue a Jesus. Peça para que o Espírito Santo tome posse da sua vida. Senhor, antes de mudar aquilo que está ao nosso redor, transforme aquilo que está dentro de nós. Porque às vezes o que precisamos é de mais paciência. Precisamos aprender a perdoar. Precisamos deixar de alimentar mágoas, ressentimentos e preocupações que nos afastam da paz. E é justamente aqui que o Espírito Santo quer agir, meu irmão. Ele nos ensina que amar é difícil. É muito difícil quando é para amar o nosso inimigo. Mas Ele nos fala: amai os vossos inimigos. Ele ensina quando está difícil de amar, se você pedir. Ele te fortalece quando você pensa em desistir. Ele te ajuda a rezar quando faltam palavras. E isso é só Jesus que pode fazer, meu irmão. Não é os seus amigos, não é os humanos. É Jesus, meu irmão. Hoje no Evangelho, Jesus vai nos ensinar que muito mais felizes são aqueles que ouvem a sua palavra e a põem em prática. Percebam, meu irmão, como tudo está ligado. O Espírito Santo nos ajuda a compreender a palavra de Deus. E Ele quer nos dar força para nós vivê-la. Porque não basta apenas nós conhecer os ensinamentos de Jesus. Nós precisamos permitir que esses ensinamentos transformem as nossas atitudes. Não adianta, meu irmão, eu estar dentro da igreja, eu estar aqui fazendo um programa da rádio, eu estar em oração, se lá fora, meu irmão, eu sou diferente. Se eu lá fora tenho uma máscara, se lá fora eu olho e julgo as pessoas. E Nossa Senhora, ela é um exemplo maravilhoso desta entrega. Maria acolheu a vontade de Deus, ela permaneceu fiel, mesmo quando não compreendia completamente o caminho que teria que seguir. Que nós também possamos confiar. Talvez hoje você não compreenda o motivo de determinadas situações que você está vivendo, meu irmão. Mas peça ao Espírito Santo sabedoria, discernimento, coragem.

para continuar e serenidade para esperar. Reflita, meu irmão, isso. Jesus vai te curando, meu irmão. Enquanto você busca, Ele está operando, meu irmão. O que você não consegue fazer, Jesus consegue. Creia nisso.

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Meu irmão, se você precisa de uma resposta, Jesus está pronto. Ele está te mostrando. Ele está neste momento te tocando aí na sua casa. Jesus coloca no meu coração pessoas buscando respostas, mas em lugares errados. Meu irmão, você que vai procurar em outras igrejas, você que vai procurar em outras pessoas, não estou julgando, estou te pedindo. Pede ao Espírito Santo. O Espírito Santo vai te trazer essas respostas para suas dúvidas. Jesus me coloca mães que estão neste momento ajoelhadas chorando por seus filhos que estão perdidos no mundo. Mãe, acalma o teu coração. Pede que Maria toque o coração do seu filho para que ele volte a você, para que ele volte para Jesus. Peça que o Espírito Santo neste momento vá acalmando o coração do seu filho. Você que está procurando emprego, Jesus está abrindo as portas para você, mas você precisa fazer a sua parte, você tem que buscar. Oi, a Lara canda.

Senhor Jesus. Tu conheces, Senhor, a história de cada um. Tu conheces, Senhor, as alegrias e as tristezas, as preocupações e as lágrimas, Senhor. Quando ninguém, Senhor Jesus, mais está estendendo a mão, Tu está com a mão estendida, Senhor Jesus, 24 horas. Tu conheces, Senhor, as batalhas, Senhor, que essas pessoas enfrentam em silêncio. Mas eu quero Te pedir, Senhor, neste momento, renove as forças, Senhor. Ilumine os pensamentos e acalme o coração. Retira, Senhor Jesus, dessas pessoas tudo aquilo que afasta do amor de Deus. Ajude, Senhor Jesus, elas a vencer o orgulho, a impaciência, a falta de perdão e o desânimo. Ensina, Senhor Jesus, a confiar mais e a reclamar menos. A agradecer mesmo nos dias difíceis. A reconhecer a presença de Deus nas pequenas coisas. E quando, Senhor Jesus, essas pessoas sentirem que as forças estão acabando, lembre-as, Senhor Jesus, de que podem confiar em Ti e

Eu te peço, age na vida dessas pessoas. Vai curando, vai transformando a vida dessas pessoas, Senhor Jesus. Enquanto elas te buscam, Senhor Jesus, opera, Senhor, aquilo que só Tu consegues fazer, Senhor Jesus. Neste momento, Senhor, eu deixarei esta canção, Senhor. E eu te peço que vá tocando essas pessoas, Senhor Jesus, e vá transformando a vida delas, Senhor, através deste dia, Senhor. E essas pessoas...

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Voltamos agora às 15 horas. Nós iremos fazer juntos agora o nosso terço da misericórdia. Em nome do Pai, do Filho e do Espírito Santo. Amém. Pai nosso que estais no céu, santificado seja o vosso nome. Venha a nós o vosso reino, seja feita a vossa vontade, assim na terra como no céu. O pão nosso de cada dia nos dai hoje, perdoai as nossas ofensas, assim como nós perdoamos a quem nos tem ofendido. E não nos deixeis cair em tentação, mas livrai-nos do mal. Amém. Ave Maria, cheia de graça, o Senhor é convosco. Bendita sois vós entre as mulheres, e bendito é o fruto do vosso ventre, Jesus. Santa Maria, Mãe de Deus, rogai por nós, pecadores, agora e na hora de nossa morte. Amém. Creio em Deus Pai Todo-Poderoso, Criador do céu e da terra, e em Jesus Cristo, seu único Filho, nosso Senhor, que foi concebido pelo poder do Espírito Santo, nasceu da Virgem Maria, padeceu sob Pôncio Pilatos, foi crucificado, morto e sepultado, desceu à mansão dos mortos, ressuscitou ao terceiro dia, subiu aos céus, está sentado à direita de Deus Pai Todo-Poderoso, de onde há de vir julgar os vivos e os mortos. Creio no Espírito Santo, na Santa Igreja Católica, na comunhão dos santos, na remissão dos pecados, na ressurreição da carne, na vida eterna. Amém.

Eterno Pai, eu vos ofereço o corpo e sangue, alma e divindade de vosso deletíssimo Filho, nosso Senhor Jesus Cristo, em expiação dos nossos pecados e os do mundo inteiro. Pela sua dolorosa paixão, tende misericórdia de nós e do mundo inteiro. Pela sua dolorosa paixão, tende misericórdia de nós e do mundo inteiro. Pela sua dolorosa paixão, tende misericórdia de nós e do mundo inteiro. Pela sua dolorosa paixão, tende misericórdia de nós e do mundo inteiro. Pela sua dolorosa paixão, tende misericórdia de nós e do mundo inteiro. Pela sua dolorosa paixão, tende misericórdia de nós e do mundo inteiro. Pela sua dolorosa paixão, tende misericórdia de nós e do mundo inteiro. Pela sua dolorosa paixão, tende misericórdia de nós e do mundo inteiro. Pela sua dolorosa paixão, tende misericórdia de nós e do mundo inteiro. Pela sua dolorosa paixão, tende misericórdia de nós e do mundo inteiro. Pela sua dolorosa paixão, tende misericórdia de nós e do mundo inteiro. Eterno Pai, eu vos ofereço o corpo e sangue, alma e divindade de vosso diletíssimo Filho, nosso Senhor Jesus Cristo, em expiação dos nossos pecados e os do mundo inteiro. Pela sua dolorosa paixão, tende misericórdia de nós e do mundo inteiro. Pela sua dolorosa paixão, tende misericórdia de nós e do mundo inteiro. Pela sua dolorosa paixão, tende misericórdia de nós e do mundo inteiro. Pela sua dolorosa paixão, tende misericórdia de nós e do mundo inteiro. Pela sua dolorosa paixão, tende misericórdia de nós e do mundo inteiro. Pela sua dolorosa paixão, tende misericórdia de nós e do mundo inteiro. Pela sua dolorosa paixão, tende misericórdia de nós e do mundo inteiro. Pela sua dolorosa paixão, tende misericórdia de nós e do mundo inteiro. Pela sua dolorosa paixão, tende misericórdia de nós e do mundo inteiro. Pela sua dolorosa paixão, tende misericórdia de nós e do mundo inteiro. Eterno Pai, eu vos ofereço o corpo e sangue, alma e divindade de vosso diletíssimo Filho, nosso Senhor Jesus Cristo, em expiação dos nossos pecados e dos do mundo inteiro. Pela sua dolorosa paixão, tende misericórdia de nós e do mundo inteiro. Pela sua dolorosa paixão, tende misericórdia de nós e os do mundo inteiro. Pela sua dolorosa paixão, tende misericórdia de nós e os do mundo inteiro. Pela sua dolorosa paixão, tende misericórdia de nós e os do mundo inteiro. Pela sua dolorosa paixão, tende misericórdia de nós e os do mundo inteiro. Pela sua dolorosa paixão, tende misericórdia de nós e os do mundo inteiro. Pela sua dolorosa paixão, tende misericórdia de nós e os do mundo inteiro. Pela sua dolorosa paixão, tende misericórdia de nós e os do mundo inteiro. Pela sua dolorosa paixão, tende misericórdia de nós e os do mundo inteiro. Pela sua dolorosa paixão, tende misericórdia de nós e os do mundo inteiro. Eterno Pai, eu vos ofereço o corpo, sangue, alma e divindade de vosso diletíssimo Filho, nosso Senhor Jesus Cristo, em expiação dos nossos pecados e dos do mundo inteiro. Pela sua dolorosa paixão, tende misericórdia de nós e os do mundo inteiro. Pela sua dolorosa paixão, tende misericórdia de nós e dos do mundo inteiro. Pela sua dolorosa paixão, tende misericórdia de nós e do mundo inteiro. Pela sua dolorosa paixão, tende misericórdia de nós e do mundo inteiro. Pela sua dolorosa paixão, tende misericórdia de nós e do mundo inteiro. Pela sua dolorosa paixão, tende misericórdia de nós e do mundo inteiro. Pela sua dolorosa paixão, tende misericórdia de nós e do mundo inteiro. Pela sua dolorosa paixão, tende misericórdia de nós e do mundo inteiro. Pela sua dolorosa paixão, tende misericórdia de nós e do mundo inteiro. Pela sua dolorosa paixão, tende misericórdia de nós e do mundo inteiro. Eterno Pai, eu vos ofereço o corpo e sangue, alma e divindade de vosso diletíssimo Filho, nosso Senhor Jesus Cristo, em expiação dos nossos pecados e dos do mundo inteiro. Pela sua dolorosa paixão, tende misericórdia de nós e do mundo inteiro. Pela sua dolorosa paixão, tende misericórdia de nós e do mundo inteiro. Pela sua dolorosa paixão, tende misericórdia de nós e do mundo inteiro. Pela sua dolorosa paixão, tende misericórdia de nós e do mundo inteiro. Pela sua dolorosa paixão, tende misericórdia de nós e do mundo inteiro.
pela sua dolorosa paixão. Tende misericórdia de nós e do mundo inteiro. Pela sua dolorosa paixão, tende misericórdia de nós e do mundo inteiro. Pela sua dolorosa paixão, tende misericórdia de nós e do mundo inteiro. Pela sua dolorosa paixão, tende misericórdia de nós e do mundo inteiro. Pela sua dolorosa paixão, tende misericórdia de nós e do mundo inteiro. Deus Santo, Deus Forte, Deus Imortal, tende piedade de nós e do mundo inteiro. Deus Santo, Deus Forte, Deus Imortal, tende piedade de nós e do mundo inteiro. Deus Santo, Deus Forte, Deus Imortal, tende piedade de nós e do mundo inteiro. Jesus, eu confio em vós. Jesus, eu confio em vós. Jesus, eu confio em vós. Que a divina misericórdia de Jesus alcance os seus lares, fortaleça as suas famílias e renove a nossa fé. Amém. Temos mais uns pedidos de oração, mais umas pessoas que mandaram mensagem. Eu vou ler aqui para vocês. A dona Ana Aparecida, lá do Rio do Meio, pedindo oração para todos da sua família. Deus abençoe você, dona Ana. A dona Luzia também. Boa tarde, peço oração para minha mãe Yolanda e para toda a minha família, para mim e todos os servos de Deus. Abençoe a todos nós, a paz de Jesus. A paz de Jesus esteja contigo também, dona Luzia. Deus abençoe muito a sua vida e obrigado por estar aí nos acompanhando. Dona Iolanda também mandou mensagem, também pediu oração lá do Santa Regina. Um abraço, dona Iolanda. Ela está pedindo oração por ela e pela sua família. Então, que Deus abençoe muito você e a tua família. Meu irmão, vá ouvindo mais um pouquinho esta canção. Já está quase no finalzinho do nosso programa, já são 15 horas e 9 minutos. Daqui a pouquinho estaremos de volta para o nosso Evangelho.

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Voltamos agora e vamos fazer a leitura do nosso Evangelho. Meu irmão, você quer abrir aí na sua casa? Fica lá em Lucas 11, do 27 ao 28. Pegue a sua palavra, vamos juntos fazer a leitura do nosso Evangelho. Proclamação do Evangelho de Jesus Cristo, segundo Lucas. Glória a vós, Senhor. Naquele tempo, enquanto Jesus falava, uma mulher levantou a voz no meio da multidão e lhe disse: Feliz o ventre que te trouxe e os seios que te amamentaram. Jesus respondeu: Muito mais felizes são aqueles que ouvem a palavra de Deus e a põem em prática. Palavra da salvação. Glória a vós, Senhor. Meus irmãos e minhas irmãs, hoje o Evangelho nos apresenta uma mensagem pequena em palavras, mas ela é imensa em ensinamentos. Enquanto Jesus estava falando à multidão, uma mulher estava admirada com tudo aquilo que ouvia. Ela levantou a voz e disse: Feliz o ventre que te trouxe e os seios que te amamentaram. Aquela mulher, meu irmão, ela estava reconhecendo a grandeza de Jesus e, ao mesmo tempo, estava elogiando a sua mãe, Maria Santíssima. Mas Jesus, ele responde com uma mensagem que também é um convite para todos nós. Muito mais felizes são aqueles que ouvem a palavra de Deus e a põem em prática. Que você possa ter, meu irmão e minha irmã, ter escutado essa palavra e coloque ela em prática. Percebam, meus irmãos, a profundidade dessas palavras. Jesus, ele não está diminuindo a importância de sua mãe, muito pelo contrário. Nossa Senhora é nosso maior exemplo de alguém que ouviu a palavra de Deus, acolheu no seu coração e viveu segundo a vontade do Senhor. Quando o anjo Gabriel anunciou que ela seria mãe do Salvador, Maria respondeu com confiança: Faça-se em mim segundo a tua palavra. Maria não sabia tudo o que enfrentaria. Ela não conhecia todas as dores, as dificuldades e as provações que viriam pela frente. Mas ela confiou em Deus. E aqui está uma grande lição para a nossa vida. Quantas vezes nós ouvimos a palavra de Deus, mas temos dificuldade de colocá-la em prática? É fácil falarmos sobre o perdão, mas será que conseguimos perdoar quem nos magoou verdadeiramente? Você consegue dar o perdão, meu irmão, sem que aquilo ali te machuque quando você vai falar sobre isso? Ou quando você lembra? É fácil falar sobre o amor, mas será que nós estamos demonstrando o amor dentro da nossa própria casa? É fácil dizermos que confiamos em Deus, mas será que continuamos confiando quando as dificuldades aparecem? Meus queridos irmãos, Jesus está nos ensinando que a verdadeira felicidade, ela não está apenas em conhecer a palavra, mas em permitir que ela transforme a nossa maneira de viver. Talvez você esteja me ouvindo agora e esteja passando por um momento difícil, esteja passando por uma preocupação dentro da sua casa, ou algo que ninguém conhece. Mas hoje Jesus vem nos lembrar que a palavra de Deus precisa ser luz para a sua vida, que ela ilumina os nossos caminhos, especialmente quando tudo parece escuro. Colocar a palavra em prática não significa que você vai ter uma vida sem problemas, meu irmão. Mas significa que enfrentar os problemas, você não pode abandonar a fé. É escolher o amor quando seria mais fácil responder com raiva. É escolher o perdão quando o coração ainda está machucado. É continuar rezando mesmo quando a resposta de Deus parece demorar. É estender a mão a alguém mesmo quando nós também precisamos de ajuda. E sabe, meu irmão, às vezes pensamos que para agradar a Deus precisamos realizar coisas extraordinárias. Mas a santidade começa nas suas pequenas atitudes, na paciência com os seus filhos, no carinho com os seus pais, no respeito com o seu esposo ou com a sua esposa, na honestidade no seu trabalho, na ajuda oferecida para quem está precisando. Não basta carregar a Bíblia nas mãos se não permitimos que a palavra de Deus esteja presente em nossas atitudes. E hoje eu quero convidar você a olhar para Nossa Senhora Aparecida, nossa querida mãe. Maria foi aquela que ouviu, acreditou
e obedeceu. Que nós possamos aprender com ela a dizer todos os dias: Senhor, que seja feita a tua vontade em minha vida. Maria permaneceu fiel até mesmo aos pés da cruz, porque a verdadeira fé não é aquela apenas que pronunciamos com os lábios, mas aquela que demonstramos com nossas escolhas. E eu quero deixar uma pergunta para você, que hoje está acompanhando o nosso programa. Se alguém observasse as suas atitudes durante o dia, conseguiria perceber o amor de Deus através de você? Que essa pergunta não te seja, meu irmão, um motivo de tristeza, mas que ela seja um convite de transformação. Se hoje você não sabe a resposta, se preencha com Jesus, se preencha com Maria. Comece a mudar a sua vida, comece a estender a sua mão através de Jesus. Porque todos nós, meu irmão, temos algo a melhorar, temos alguém a perdoar, algo a aprender e uma oportunidade de recomeçar. Que hoje não seja apenas um ouvinte da palavra, mas que você aí que está ouvindo, que Jesus possa te ensinar, te transformar. Meu irmão, neste momento, eu quero te fazer uma oração e vou te deixar uma reflexão e eu peço que você preste muita atenção. Senhor Jesus, neste dia queremos abrir o nosso coração à tua santa palavra. Perdoa-nos pelas vezes em que ouvimos os teus ensinamentos, mas não conseguimos vivê-los. Dai-nos um coração humilde para reconhecer os nossos erros, coragem para mudar nossas atitudes e sabedoria para escolher sempre o caminho do bem. Nossa Senhora Aparecida, Mãe querida, Mãe amada, ensina-nos a confiar como tu confiastes, e amar como tu amastes, e a permanecer firmes na fé, mesmo diante das dificuldades. Abençoe cada família que acompanha este programa. Visita os lares onde existe tristeza, leva esperança aos corações aflitos e fortalece aqueles que estão cansados. Que a palavra de Deus não fique apenas em nossos ouvidos, mas encontre morada em nosso coração. Amém. Meu irmão, guarda esta mensagem. Feliz não é aquele que escuta a voz de Deus, mas aquele que permite que essa voz transforme a sua vida. Que Jesus e Maria abençoe cada um de vocês. Meus irmãos, levem para vocês este programa de hoje. Levem para vocês como um ensinamento, como algo a mudar, como algo a transformar. Eu estou aqui, eu também não sou perfeito, eu também tenho meus erros, mas eu busco todos os dias ser melhor. A nossa conversão, meu irmão, ela tem que ser diária. Nós temos que levar o evangelho todos os dias. Nós ouvimos e às vezes não prestamos atenção no que Jesus quer nos falar. Mas nós precisamos mudar isso, meu irmão. Talvez um pedido de desculpa é tão difícil, mas ele cura. Quando você pede o perdão, quando você dá o perdão, ela não é uma palavra bonita. Ela é para transformar a tua vida. Imagine comigo uma família que reza todos os domingos, mas durante a semana eles não conseguem nem conversar com respeito. A oração, ela é fundamental, mas a fé também deve aparecer no cotidiano, no respeito. E dentro da sua casa, meu irmão, tem que ser uma casa de fé, uma casa de oração. No cuidado com os seus filhos. Hoje temos pessoas que cuidam dos idosos, até mesmo nos hospitais. Nós temos que pedir para essas pessoas, porque não é fácil. Eu tenho meu sogro, colocar ele em oração. Essas pessoas de idade, meu irmão, nós temos que ter paciência para lidar com eles. Porque às vezes nós queremos que eles façam as coisas que eles não querem fazer e a gente não tem paciência, a gente já quer brigar. E isso não é levar o evangelho. O evangelho é quando a gente vai com amor, quando a gente faz mesmo diante da dificuldade. E nós temos que olhar essas pessoas como semelhança de Jesus. Quando Jesus teve fome, deram de comer. Quando Jesus teve sede, deram de beber. Quando ele estava nu, vestiram ele. E por que não somos assim com a nossa família? Nós precisamos, meus irmãos, mudar isso na nossa casa. Levar esse evangelho de hoje como a palavra para dentro da nossa casa. Então, meu irmão, eu quero te pedir neste momento
que você deixe Jesus agir através da tua vida, através das tuas ações, através de tudo que você for fazer no seu trabalho, na sua casa. Que Nossa Senhora e que o Espírito Santo possa sempre, sempre fazer morada no seu coração. Amém. Estamos encerrando agora o nosso programa. E antes eu queria fazer uma oração para vocês. Agora já está chegando, né, o nosso dia 12, o dia da nossa padroeira. Então eu quero pedir para que Nossa Senhora Aparecida, Mãe querida do povo brasileiro, que você possa abençoar as famílias, abençoar os sonhos e abençoar as preocupações de cada um. Intercede pelos pais e mães que apresentam dificuldades, pelos trabalhadores e agricultores, pelos enfermos, pelos que aguardam exames e cirurgias e também pelos profissionais da saúde. Intercede pelas crianças do Brasil para que elas tenham amor, alimento, educação e proteção. Olha pelos idosos, olha pelos que se sentem sozinhos e por quem sente saudade de alguém que partiu. Ensina-nos a confiar em Jesus, a construir lares de paz e a viver no ensinamento de Maria em Canaã. Fazer tudo aquilo que Jesus nos disser. Nossa Senhora Aparecida, padroeira do Brasil, rogai por nós. Amém.

Muito obrigado, meus irmãos, pela companhia de cada um, por estarem ligados aí na nossa rádio. Que o seu sábado seja abençoado, seu domingo seja de paz. E que você esteja ali preparado, né, com seu coração agraciado para celebrar o dia de Nossa Senhora no dia 12. Que o Espírito Santo renove a fé de cada um e que Jesus Cristo seja o centro da sua vida. Terminamos aqui mais um programa Colo de Maria, porque no colo de mãe nós devemos confiar no amor do filho. Fiquem com Deus e até o nosso próximo encontro no sábado, no mesmo horário, às 14 horas. Vou deixar essa música tocando e você vai pedindo aí na sua casa para que renasça cada dia mais a fé e o amor de Jesus. Fiquem com Deus, a paz de Jesus e o amor de Maria esteja com cada um de vocês.

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0: Muito boa tarde, os ouvintes da 102 FM. Muito boa tarde, Gauchito. Muito boa tarde, compadre Faustino, que está com a gente aqui no estúdio. Muito boa tarde, minha esposa Eleni, a minha filha também, Emanuel Ribas, a Eloise, a Antonella, a Ana Gabriele. Muito boa tarde também o Valdeci Costa, que sempre está ligado no programa, ao seu Simeon, que é lá na linha Cantu, e também Joinville, Santa Catarina. Vamos mandar um abraço para Josiane Poterico, ali para Manu, para o compadre Rodrigo, que também estão na escuta do programa. Então, eu sou o Miguel Chiliga Sobrinho, sou um sócio com muito orgulho da associação que é a ARA. A nossa associação é uma entidade que é mantida com doações, promoções e patrocínio. E a gente tem também o repasse sempre da Prefeitura Municipal de Pitanga. Temos a agradecer aí o prefeito Sargento Moraes por nos ajudar. Então, esse repasse para manutenção da nossa associação, produtos de limpeza, água, luz e pequenas reformas também. Então, um agradecimento muito especial e para todos também os funcionários aí da Prefeitura Municipal de Pitanga. O que é a ARA? É uma associação de recuperação de alcoólatra que fica na rua 7 de setembro, número 530, no fundo ali do posto de saúde, o posto principal de saúde aqui em Pitanga. Então fica aí a nossa associação da ARA. Então a gente com muito carinho, com muito orgulho também, a gente vai também mandar um abraço para o meu irmão, o Yujo, com certeza está na escuta do programa, ali a Lúcia e todos os nossos amigos aí que sempre estão ligados com a gente aí pela 102 FM. E também agradecer a direção aí da 102 FM por dar o espaço à nossa entidade, que é muito importante essa divulgação. E a gente tem esse carinho muito especial aí por todos os nossos amigos, todos os companheiros, os locutores, Gauchito, todos os locutores aí da 102 FM. Um agradecimento especial em nome da nossa associação. Então, a nossa ARA é uma entidade que já ajudou muitas famílias a se recuperar desse maldito vício que é o alcoolismo. As nossas reuniões, todos os sábados, às 7 horas da noite. Então a gente sempre vai um pouco mais cedo ali para organizar e receber as famílias que estão vindo ali pela primeira vez, família que está um bom tempo junto com a gente. Então para nós é uma alegria imensa, um prazer imenso de receber ali as famílias que estão ali participando junto com a gente. Então a ARA é essa entidade maravilhosa, que a gente sabe como é bom estar na sobriedade, como é bom a gente poder ajudar mais uma família, mais uma pessoa a sair dessas tristezas, dessas humilhações que a bebida nos causa. Então a gente tem esse carinho muito especial ali por todos os nossos irmãos sócios também. E a gente sabe como é importante a cada reunião participar. A cada reunião, ali no sábado, às 7 horas da noite. Então, cada reunião participar, como é importante que ali nós não damos remédio e nem fazemos internamento. Ali o remédio nosso é a participação das nossas reuniões. Então, a gente faz esse trabalho com muita dedicação, com muito carinho. E nós, todos nós sócios, somos voluntários. Ali não temos salário nenhum. Ajudamos e trabalhamos nessa associação para recuperar mais uma pessoa, salvar mais uma vida desse triste e maldito vício que é o alcoolismo. Então, esse trabalho que nós fazemos voluntário com muito amor, com muito carinho, e nós sabemos, uma pessoa recuperada, mais uma família recuperada, é uma vitória para a nossa associação e para todos nós sócios ali, que é uma benção de Deus. Então ali o milagre acontece. Então a gente faz esse convite todo especial para você hoje, a nossa reunião 7 horas da noite. Venha participar, venha conhecer os irmãos sócios, conhecer a nossa associação. E talvez você nunca fez uso da bebida, pode participar junto com a gente. Porque talvez você conheça um membro da tua família, talvez um parente, um vizinho que é um doente alcoólatra. Como ajudar? E convidando para vir para nossa associação, assistir nossas reuniões, as nossas palestras, o testemunho. Então, como é importante as famílias estarem participando. E você vindo na nossa associação, você vai tomar o conhecimento o que é o alcoolismo. Essa tristeza que muitas famílias ainda passam por essas tristezas, essas humilhação, brigas em família, mortes em família, tudo por causa desse maldito vício. Então podemos evitar tudo isso, basta você querer e aceitar e pensar que você está nesse caminho errado. Cada vez mais vai te levar para a tristeza, para a humilhação e para muitas brigas em família, separação de casais. Então tudo isso o alcoolismo nos traz. Então a gente, nós sócios, estamos ali para ajudar você a entender o que é o maldito vício do alcoolismo. Estamos aqui com o Padre Faustino, sempre está com a gente aí na rádio, sempre está dando uma força também para nossa associação, também um dos sócios também já há um bom tempo na nossa associação, e a gente sabe como é bom contar ali com nossos irmãos sócios, sempre para dar uma palavra aqui pela 102 FM. Muito boa tarde, compadre Faustino.
1: Boa tarde, compadre Miguel Tiriga. Boa tarde, Gauchito. E o nosso boa tarde aonde for que você estiver, que esteja nós ouvindo. A gente agradece a todos os que nós ouve, mas em primeiro lugar, eu quero agradecer o convite de eu ter mais essa grande oportunidade de estar aqui falando para Pitanga e muitas regiões essas palavras. Hoje posso dizer essas palavras adocicadas, que antes a gente não tinha entendimento do que nós estava correndo atrás. Então, eu quero explicar o que eu sinto. Hoje eu sinto uma grande tristeza de nós ser enganado por a bebida. A bebida enganou nós que estamos falando aqui e está continuando enganar vocês que estão ingerindo, fazendo uso da bebida. Ela engana de um tanto. Como a serpente enganou Adão e Eva, Adão da Eva. Enganou Adão a ponto que ele foi o culpado de trazer o pecado para o mundo inteiro. Pense bem, faça uma reciclagem na memória de vocês. A serpente enganou Adão da Eva, vamos dizer assim. Se vocês acharem que a gente está inventando as coisas, provem o contrário. Peguem a Bíblia, peguem um livro religioso e tirem suas dúvidas. E nós fomos enganados com a bebida sem ganhar um sequer centavo furado, não ganhando nada, nada, nada, vezes nada, arriscando o dinheiro que ganhava, da forma que o dinheiro ganhava, tirando leite, fazendo roça, fazendo tijolo, fazendo carvão. Na horta pequena, na roça grande, e enfiando aquele dinheiro para ser esmagado, tirando até da nossa própria sustentação, tirando a sustentação da boca do nosso filho, sem ganhar nada. Meu Deus do céu, aonde que está a nossa força, a nossa resistência, quando não oferece nada em troca? para nós servir um vizinho, aí tudo tem preço. Muitas vezes nós não íamos arrumar um varal de roupa para nossa própria mulher, não íamos arrumar um varal de roupa para nossa mãe, porque temos compromisso lá no bar, lá. É a pura força da serpente que atrai nós e sem lucro nenhum. O gaúcho tem a responsabilidade nessa emissora, mas ele tem uma visão, visa lucro. Eu tenho os meus afazeres visando lucro. O compadre Miguel, agora que eu vejo ele trabalhando, é pintor, visando lucro. E quantas vezes nós não deixemos dos afazeres necessários para trazer o pão nosso de cada dia e ir atrás da bebida sem nada em troca? Hoje eu vejo um absurdo de acontecer com nós, que nós queria ser pessoa

0: frente da nossa cabeça. Vamos buscar ideia, planos novos, planos, plano que seja a caminho de Deus, a verdade e a vida. Eu não tive esses convites quando era novo e não tinha essas oportunidades que está tendo agora. Tem a Ara, que o compadre Miguel já falou tudo. Eu tenho mais tempo de Ara e mais tempo de rádio, mas eu não me preparei para me explicar tudo o que é a Ara. Por isso fazemos convite para você vir conhecer a Ara. A Ara é um pronto-socorro, a Ara é cristã, a Ara é divina. Não importa a religião, nem cor, nem sexo. O que importa é a pureza da pessoa. Não precisa ser 100% da pureza, ninguém é. Mas vamos ser pessoa que tenha nome e não deixe o nosso nome ir pro latão de lixo, que o meu nome eu já peguei no latão de lixo, estava quase indo pro beleléu. E a vida foi feita para viver. Quanta gente bonita, moça bonita, rapaz bem trajado aí, mas o prestígio, a bebida, tira toda a validade, deixa ele sem validade, e sem validade vale o quê? Não vale nada. É com o senhor, seu compadre.
1: Muito obrigado, compadre Faustino, pelas palavras. Então, a bebida é essa destruição. A bebida é essa destruição de uma família. E nós sabemos quantas tristezas que passa aquela mãe, aquele pai, aquela esposa, aqueles filhos. Talvez o marido alcoólatra, talvez a esposa alcoólatra, talvez aquele filho. E o pai e a mãe sempre dão aquele conselho para ajudar de alguma forma, mas a pessoa não aceita ajuda. Então tenta, de várias maneiras, a ajudar aquele filho ou aquela filha, de várias maneiras, e a pessoa não entende o que é o maldito vício. Passa por sofrimento, passa por as tristezas e as humilhação e continua no alcoolismo. Então ajuda tem, basta você querer e aceitar que você está nesse caminho errado e você precisa de ajuda.
0: Se você está fazendo aniversário, se alguém da tua casa, principalmente teu pai ou tua mãe, está fazendo aniversário, não se preocupe de dar presente do comércio. Dê esse presente da sobriedade. Pense bem. Diz, eu escutei aquele pessoal da Ara lá e repensei que vale a pena a gente ter um fio novo. Você dê a sobriedade, meu pai, minha mãe, me desculpe, não estou lhe dando presente do comércio, mas eu ouvi na rádio lá que o maior presente do teu aniversário é a sobriedade, é aquele presente, aquele chamado presente que não compra com dinheiro, compra com entendimento. Eu, se eu soubesse disso, eu não tinha caído aonde eu caí, e aonde eu caí, eu não quero que vocês caiam, porque eu fui preso e condenado dentro de um litro de pinga e demorei mais de 20 anos. Quando eu abri os olhos para a vida, já foi tarde. Eu não vivi a minha mocidade. Eu vivi o tempo de jovem e entrei, quando me acordei, eu já estava velho. Portanto que hoje tô na casa dos 80 anos, agradeço a Deus por me dar toda essa vida, agradeço a Deus por me dar esse repertório de eu estar no microfone dessa história, dando esse maravilhoso recado a

0: todos os lares da Pitanga e região. E não vou me cansar. Cada vez que me convidarem, que eu possa, que eu esteja disponível, eu estou aqui com todo o vapor. O meu abraço e até na outra oportunidade, se Deus quiser.
1: Muito obrigado, compadre Faustino. Um grande abraço lá para dona Carmen, também com certeza está na escuta do programa. Então, a ARA é essa entidade maravilhosa e já ajudou muitas pessoas, muitas famílias a sair dessa tristeza. E a gente faz esse convite para você, meu amigo ouvinte. Para você, talvez um da família, tem problema seríssimo com o alcoolismo. Porque existe internamento em vários lugares do nosso Paraná. É muito bom o internamento. Mas você tem que ter uma consciência e pensar na tua saúde. Porque a bebida, lentamente, ela vai te prejudicando. Talvez você não apareça. Ah, mas eu tomo socialmente, eu só tomo final de semana, eu só tomo aquela cervejinha. Aquela cervejinha que está te fazendo mal. E cada vez mais, ela vai te levando você para a tristeza, para as humilhação e para as brigas em família. Então, nós da Associação da ARA, estamos para ajudar você. Ali, tudo é de graça, não tem taxa alguma para você pagar. Então, se você tem um membro da família, ou um amigo, um parente que é um doente alcoólatra, faça esse convite para ele hoje, todos os sábados, às 7 horas da noite, a nossa reunião. E com as graças de Deus, bastante gente nas nossas reuniões, bastante família participando. Então, para nós é uma alegria imensa poder ajudar você desta forma, vindo para a nossa associação e tomar o entendimento como é o nosso trabalho voluntário. Porque todos nós sócios, lá no passado, tivemos essas tristezas. Eu agradeço muito o meu irmão, o Yujo, que ele ajudou eu muito nessa caminhada, batalhou muito para a minha recuperação, o meu pai e minha mãe, que Deus já levou, toda a minha família, minha esposa também batalhou muito nessa caminhada minha, e hoje, com as graças de Deus, 27 anos que eu faço parte desta associação, então é uma bênção de Deus. Então, ali na nossa associação, o milagre acontece. Como aconteceu comigo, e queremos esse milagre para você, família. Queremos ver o sorriso daquela mãe, queremos ver o sorriso daquele pai, da família inteira, se abraçando. O meu filho saiu dessa tristeza, dessa humilhação, ou minha filha, ou meu esposo, ou minha esposa, vice-versa, porque talvez a família inteira faz uso da bebida. Então, como é triste a humilhação que a bebida nos causa. E nós da Associação da ARA estamos ali prontos para ajudar você. Porque nós temos um entendimento do que é o alcoolismo. Então a gente faz as nossas reuniões todos os sábados com muita dedicação. Com muito amor, com muito carinho. Para você entender que cada vez mais vai te levar você para o fundo do poço. É uma tempestade, é uma tristeza numa família, um doente alcoólatra. Então a pessoa fala, eu bebo socialmente. Não existe o socialmente. A palavra mesmo fala, socialmente. Você está mentindo para você mesmo, você está mentindo para a tua família. Ou você trabalha dia após dia, semana após semana, mês após mês. Pega aquele pagamento tão sofrido, porque muitas vezes você enfrenta sol, chuva, calor, frio, e ponha tudo a perder com um amigo de copo. Pega aquele pagamento, vai direto para um bar, vai direto para uma lanchonete, se encontrar com os amigos de copo, gasta aquele dinheiro que talvez o alimento de dentro da casa, talvez uma roupinha para aquele filho, um calçadinho para aquela filha, e com um amigo de copo você esquece que você tem família. Você ingeriu o primeiro gole, você já esquece que você tem aquela esposa maravilhosa, aqueles filhos que te amam, e ali, para você, tudo é farra, tudo é 10, tudo você pode, tudo você faz, mas no amanhã vem o arrependimento e pode ser tarde demais. Então, nós da Associação da Ara temos esse grande amor, esse grande carinho por todas as famílias, por todos os irmãos sócios que estão participando junto com a gente. E como é bom a sobriedade. Então, você pensa hoje no, na tua família, pense nesse trabalho maravilhoso que você trabalha, talvez trabalhe numa empresa, talvez trabalhe por conta. Então, todos os trabalhos é digno, desde um catador de reciclagem até o doutorado. Então, todos os trabalhos são dignos, mas você tem que pensar na tua saúde, pensar nessa família maravilhosa que você tem e sair do alcoolismo, sair dessa tristeza. Sozinho você não consegue, você precisa da ajuda. E não carece ter vergonha nesse motivo. Nós da Associação da Ara estamos de portas abertas ali para receber você e você entender essa tristeza e as humilhações que a bebida nos traz. Então nós ficamos muito felizes ali com a tua participação e podem vir ali. Eu não vou na associação porque vão falar de mim, eu tenho vergonha. Não carece ter vergonha nesse motivo. A vergonha, quando você está embriagado, maltratando a esposa, maltratando aqueles filhos, talvez o vizinho, isto é vergonha. Mas na nossa associação é uma benção de Deus. Então todos nós sócios temos esse carinho muito especial ali por cada irmão sócio, por cada família. Como é importante a associação da Ara aqui na cidade de Pitanga. Então nós fazemos esse trabalho voluntário e nós sabemos que é uma benção de Deus. Mais um irmão, mais uma irmã recuperada sobre o alcoolismo. Então a gente agradece a Deus todos os dias por a gente estar aqui também pela 102 FM, fazendo esses programas de rádio. Eu faço minha live também às sexta-feira, às 19h30 pelo Facebook também. Então cada vez mais nós divulgamos a nossa associação, como é o nosso trabalho voluntário. Então a gente tem muita dedicação e muita força de vontade e fé em Deus para ajudar você a entender o que é o alcoolismo. Então, na nossa associação, você participando, você pode fazer uma carteirinha com um sócio aspirante. Tem o secretário Alex, tem o Preto ali, que tá, sempre está com a gente na recepção, o Joanide. Então, um dos três faz a carteirinha para você ali, faz aquela carteirinha ali, vai ter o nome, a filiação, tudo certinho ali, e cada participação tua é marcado tua presença. 60 dias ou mais de 60 dias você feita a carteirinha ali, você já não pode fazer o uso da bebida. Você já tem que pensar que já está um compromisso ali com a gente da associação e você vai ver que cada dia, a cada mês, vai mudar para muito melhor o teu ali, o teu jeito assim de ser, o comportamento, vai mudar para muito melhor, vai acabar aquela tremedeira, aquele mal-estar que a bebida traz. Você fez a carteirinha 60 dias ou mais de 60 dias, você pode fazer um compromisso ali perante a Deus, perante os irmãos associados, você vai fazer aquele compromisso que nunca mais você vai fazer o uso da bebida. E você vai ver que cada dia é uma conquista, cada dia é um passo bom que você está dando na tua vida para a libertação desse maldito vício. Então você fez tua carteirinha ali, 60 dias ou mais, você faz esse compromisso de livre e espontânea vontade. Se você quiser continuar só na carteirinha, não tem problema. O dia que você achar que você está preparado para se tornar um membro da nossa associação, você faz esse compromisso. Você fez esse compromisso, você já se torna um sócio da nossa associação. Já uma pessoa como um sócio ali com a gente. Então a gente fica muito feliz ali de poder ajudar você dessa forma. E daí começamos a dar a premiação. Mais um mês, que vai dar 3 meses, nós demos a primeira medalha de bronze. Nessa primeira medalha você vai ver a importância que tem essa primeira medalha de participação. Você vai ver quantas coisas mudou na sua vida, quantas coisas melhorou na sua família, principalmente a confiança daquele trabalho, da tua família. Então é uma benção de Deus. Mais 6 meses, a segunda medalha de ouro. E 1 ano, nós damos um troféu. Então nós demos essa premiação ali para ajudar você a entender como é bom a sobriedade, como é bom a gente estar de bem com a vida e principalmente a paz dentro de casa, que é muito importante. E a bebida tira toda essa paz de uma família. Então a gente faz esse programa de rádio para ajudar você, meu amigo ou minha amiga ouvinte. Então, a gente está chegando no final do programa, agradecer ao nosso grande amigo Tia Gauchito, que também é uma pessoa, é um membro da nossa associação, faz a técnica para nós todos os sábados, então é uma pessoa muito importante para a nossa associação aí, que sempre está nos ajudando aí com, também no programa de rádio. Mas fica aqui o Boa Tarde do Miguel Xiriga, e até o próximo sábado, se Deus quiser.

Muito obrigado, Nossa Senhora Aparecida, pela luz, pela paz e pela vida, pela saúde e por me guiar por esse mundão de meu Deus. Por tudo isso, muito obrigado, Nossa Senhora Aparecida.

diante do sol que descamba, o dia se aproxima pro arremate. Pelos campos e nos matos da querência, o revoar da bicharada voltando aos ninhos. É hora de recolhimento. No rancho que há no interior de mim mesmo, eu, gaúcho de fé, me arrincono e medito. Despindo o poncho da vaidade e do orgulho, tiro o chapéu, apago o pito e me achego para uma prosa com o patrão maior. Na sua presença, meu sangue quente de farrapo se faz manso caudal. Entrego-lhe minha alma afoita de alcançar lonjuras e abrir cancha em busca do destino. Renuncio minha chucra rebeldia e me faço doce de boca e macio de tranco para dizer: graças, patrão, por tudo que me deste, por esta querência, senhor, que meus ancestrais regaram com seu sangue e que aprendi a amar desde piá. Pelos meus parceiros desta ronda da vida, sempre de prontidão para me amadrinharem na camperiada mais custosa ou para matearem comigo na hora do sossego. Reparte com eles, patrão, esta fé que me deste e este orgulho pela minha querência. Ajuda, patrão, a manter acesa esta chama. Concede sempre ao gaúcho a força no braço e o tino para saber o que é correto. Dá-nos consciência para preservar a nossa cultura livre da invasão dos modismos. Conserva a essência e a beleza da nossa tradição. E agora, com licença, patrão, que vou aproveitar a olada para um dedo de prosa com Nossa Senhora.

está o Senhor da estância dela. Tu és bendita entre todas as prendas, e bendito é o piá que trouxeste ao mundo, Jesus. Maria, mãe de Deus e mãe de todos nós, roga pela querência e pelos gaudérios que aqui moram, nesta hora e no instante da última cavalgada.

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A partir deste momento, tchê, vamos reviver as tradições dos Pampa, pedindo licença ao patrão velho lá de riba. E assim imos se aproxegando até seus ranchos para repontar o programa Galpão Cristiano.

Rádio Pitanga 102.3 FM, na Ronda Crioula e na Patronagem, a primeira prenda do Rincão, a prenda Zaya.

começo deste macanudo programa com casca e tudo, até pelas tantas, o tradicionalista Che Gauchito. Boinas, gauchadas.

E aqui está o gaúcho atual, muito mais do que piochado, alerta e conscientizado de todo o seu potencial. Tem consciência e não esquece. Encontra a luz que procura e sabe que a noite escura termina quando amanhece. Mas bate! 16 horas e 19 corcoves aqui nos pagos da 102.3 FM da cidade de Pitanga. Imos se aproxegando assim meio solto das patas por demais. Cheguemos atracado que nem guacho no soro, metido que nem pio em costura. E dessa feita, sem muita prosa, porque já prosemos muito pelo nosso tamanho por aqui, e mudando de rédeas pra marca. E tu sabes que aqui só toca o que vale a pena. O que é ruim se bota fora. Chegando o grupo, chamamento e a marca do meu jeito.

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0: dia.
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E assim se virando que nem bolacha em boca de véia, imo atravessando serras e canhadas, lavouras e matas, ranchos e tapera, no entardecer das estâncias, abagualado pelos campos de Bom Jesus, repontando a nossas belas marca gauchesca, marca chucra, marca pampiana, no tranco manso do pingo, através da 102.3 FM da cidade de Pitanga, e o programa Galpão Crioulo palanqueado por aqui, 26 anos, já chegando aos 27 anos quase, né? O reponte do tradicionalista Tchê Gauchito com casca e tudo. E os ponteiros velho vão se apartando como quem se aparta a vaca em invernada, che. 16 horas e 49 corcoves. Diz que tchê e diz que prenda. Se entrever aqui conosco, participe no 9900-8756. Tu pode mandar só o nome e da onde que tu mora, né, tia? De qualquer pago, de qualquer querência. Tia, hoje aos devotos e devota

do programa Galpão Crioulo, também devoto e devota de Nossa Senhora Aparecida. Hoje íamos sortear, como fazemos todos os anos, né? Vários anos já sorteamos aí uma linda imagem de Nossa Senhora Aparecida, e veio lá de Aparecida, né? Então, hoje é o sorteio de uma linda imagem de Nossa Senhora Aparecida. Tu que é devoto ou devota, então só mande o nome e da onde tu mora, para ficar mais rápido, né, tia? Tu já está participando. 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Temos duas motos para vender. 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Mas isso se não fizer falta, né, tia? Vamos prosseguindo. A comunidade Nossa Senhora Aparecida aí do São Basílio, todas as noites e todos os dias, a Santa Missa que está acontecendo, tivemos lá pro meio também, né? Então, todos os dias e à noite tem a Santa Missa ali, né? Na comunidade Nossa Senhora Aparecida, aí no São Basílio, vai até segunda, né? Tem 4 missas por dia. Tu não vai numa, pode ir na outra. Dia 12, na segunda, dia das crianças e dia de Nossa Senhora Aparecida também, né? Dia 12 tem a grande festança na comunidade da Hipopel. Animação, meu amigo Mauro e grupo. Quero mandar um chasque também, pessoal, da comunidade da Linha Ivaí também. Na segunda-feira, dia 12, vai estar em festança também. Aí, festa na Linha Ivaí, Cândido de Abreu, né? E a comunidade Nossa Senhora Aparecida também está em festa também, né? 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Vamos que vamos! Dessa feita falo para ti. Tu quer fazer o melhor negócio aí, tia? 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Tá chegando mensagem que nem recado de viúva, né, tia? 99008756. Em nome do programa Galpão Crioulo, uma linda imagem de Nossa Senhora Aparecida, e veio lá de Aparecida, né? Então, pode participar. Só o nome e o nome de onde tu mora. 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
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Vamos que vamos, e dele que dele, tu sabe que às vezes, ó, por exemplo, quando chega feriado de assunto e coisa, tu alimenta tudo, né, tio? Aí tu tá bem sossegado no rancho, tá mais tranquilo que nem pai de moça feia, né? Já escuta, dá uma espiada para as frestas assim do rancho, já vem lá nos porteiros o pessoal chegando, né? Visita chegando, já vem, já pra semana inteira quase. Aí o compadre velho fica preocupado, uma barbaridade. Diz: prenda velho, o que que vamos fazer? Tá faltando mistura, dá uma olhadita aí. Aí tá faltando mesmo. Mas nem se preocupe com a visita, por quê? 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Tio, vamos prosseguindo por aqui. As marcas vai uma atrás da outra, engordadita, assim que nem teta de porca, né? Vamos se ajeitando por aqui. E já voltemos aí.

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1: Só toca o que vale a pena na nossa programação. O shot, o bugio e a vaneira que agrada a família inteira, na cidade e no rincão. Vamos prosseguindo. Tempo velho tá mais apertado que nem bombacha de fresco, né? Programa velho tá gostoso assim que nem beijo de prima. 17 horas e 2 corcoves desta feita chegando. Marca campeira e a marca pensando na lida.

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1: 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Mas oi, galete, 17 horas e 20 corcoves aqui, nos pago da 102 FM, tu estás ouvindo o programa Galpão Crioulo, 26 anos, no reponte do tradicionalista Che Gauchito com casca e tudo. 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Disque Tchê e Disque Prenda 99008756. Programa Galpão Crioulo. Hoje, sorteio de uma linda imagem de Nossa Senhora Aparecida. Tu pode participar aí, pode mandar só o nome e da onde que tu mora, né? Nós já vamos começando a atender aos devotos e devotas. E sorteamos aí vários anos já, né? Atrás aí. E continuamos aí todos os anos o sorteio da imagem de Nossa Senhora Aparecida aqui no programa Galpão Crioulo. Se de repente tu tá precisando comprar uma moto, temos uma moto para vender, temos duas motos para vender. Se tu não precisar, compre só para ajudar mesmo. Mas isto se não fizer falta, né, tio? Vamos prosseguindo por aqui. A comunidade Nossa Senhora Aparecida ali no São Basílio tá em festança. É, todos os dias, missa o dia inteiro, né? Se não vai numa missa, vai na outra. Então, até no dia 12, na segunda, né? Dia de Nossa Senhora Aparecida. Dia 12, na segunda, também a comunidade da Hipopel vai estar em festança. E a animação do Mauro e grupo. A comunidade da Linha Ivaí, Cândido de Abreu, também vai estar em festança aí. Dia 12 de outubro, na segunda-feira também. Mas vamos prosseguindo dito por aqui. Muitos devotos e devotas do programa Galpão Crioulo. O nosso abraço bem chinchadito aí pra ti. Pessoal aí do 15, o Leandro, também a Claudineia e o Otávio Augusto, né? Estão na escuta, são devotos aí. Mandar um chasquezito confirmando aí que é devoto. Aí na capital, na cidade de Curitiba, meu primo Josmar, toda a família estão na escuta aí na cidade de Curitiba. O nosso abraço bem chinchadito. Participando do sorteio por aqui, chega o Chito, quero participar do sorteio da Safra Velha. Maria Jaqueline. Nelson Teles também, Andrade. Participando do sorteio também aqui, né? Pessoal aí do Alto Alegre, o Alex também participando do sorteio também, o Renan da Silva Ribeiro, já estão participando por aqui. Laércio, aí do 15 de baixo. Laércio também está participando do sorteio aí da imagem de Nossa Senhora Aparecida também. A Séries do Rio do Meio também participando do sorteio aí da imagem também. Carlinho Bursuc da Pitanga Baixo também participando do sorteio também.
2: Boa tarde, se quer participar do sorteio, Patrícia Leiro, Patrimônio.
1: Marrequinha Quatro em Cruz, mais uma devota, Dona Catarina também participando do sorteio. Dona Catarina ganhou a imagem Nossa Senhora um ano aí, né? Não sei. Esse ano passado, retrasado, acho. Mas pode ganhar de novo, às vezes, né? Sidney Cristiano, aí do São Basílio, também participando do sorteio da imagem Nossa Senhora Aparecida também. Claudineia do Rio 15, também participando do sorteio da imagem de Nossa Senhora Aparecida também.

0: E vamos prosseguindo por aqui, mais devoto e devota. Aloísio, também da Pitanguinha, participando do sorteio também. Fabiano Bueno, também devoto, na escuta do Galpão Crioulo também, tia.
1: Boa tarde, chega o Chico, bom? Aqui é o Diego Javorski da Planalto. Coloca nosso nome no sorteio aí. Manda um forte abraço pra toda a família Javorski aqui do BNH, da Coamo e Conjunto Padre Mioto. Forte abraço, companheiro.
0: João Daniel dos Santos também participando do sorteio também da imagem Nossa Senhora Aparecida.

0: Luciano Silveira, devoto também, aí na cidade de Manaíba, também na escuta, participando do sorteio também. Elza Javoski também participando do sorteio. Professora Lourdes, também devota e participando do sorteio também da imagem da Senhora Aparecida. Ângela, também devota, participando também da imagem de Nossa Senhora Aparecida também. Walter Vaz, também devoto, participando também. O Cabeça Branca, também devoto, aí no Cascata, né? Participando do sorteio também. Josefa Thiago, também participando do sorteio. Eduardo Teles, tamo na escuta e participando do sorteio também. Luiz Schneider, também participando do sorteio.
1: Boa tarde, Gauchito. Aqui é o Tigrão de Cândido de Abreu. Estamos na sintonia por aí. Toca uma bem gaúcha aí pra nós. E se for possível, participar do sorteio. Um abraço.

Zenilda, também devota. A Zenilda Maria Bianchi. Bianchi, também devota do Galpão Crioulo, participando do sorteio também. E hoje, completando mais um palanque na invernada da existência, pedindo que a primeira prenda do céu dê muitas bênçãos, muita paz, muita saúde para ti, em nome do programa Galpão Crioulo e de toda a tua família aí. Tudo de bom.

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1: 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Larga uma, qualquer uma aí do Alemão Preto pra gente curtir aqui na cidade de Guarapuava. Os ouvintes, fã de vocês aqui de Guarapuava.
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1: 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Tá aí a marca, encomenda aí, tio.

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Mas oi, galete, 18 horas e 14 corcoves aqui, nos pago da 102.3 FM, da cidade de Pitanga. Tu estás ouvindo este galo velho, chega o chito e o programa Galpão Crioulo, 26 anos palanqueado por aqui. Quase 27 anos já, né? Temos quase se acostumando por aqui. Galpão Crioulo, aqui toca o Rio Grande, tchê. Mas vamos que vamos, e dele que dele. Diz que tchê e diz que prenda. 99008756. Hoje, em nome do programa Galpão Crioulo, o sorteio de uma linda imagem de Nossa Senhora Aparecida, né? Então, tu pode participar. Dá tempo ainda. Só o nome e o nome do lugar, da cidade onde tu mora, aonde tu mora, né? Seja no, em qualquer pago, em qualquer querência. Vamos prosseguindo por aqui. Se tá precisando comprar uma moto, temos duas motos para vender. Se não precisar, compre para ajudar só. Mas isto se não fizer falta. E vamos prosseguindo por aqui. Pessoal da Hipopel, dia 12, na segunda-feira, em festança por aí. Animação do Mauro e o grupo, né? Pessoal também da comunidade da Linha Ivaí, Cândido de Abreu, também em festança. Também a comunidade Nossa Senhora Aparecida e do São Basílio, também em festança. E todos os dias tem as missas, né? Tu pode participar aí. 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

E vamos prosseguindo, meu compadre João Silvanei, também na escuta aí, né? Toda a família. Seu Robson Riba, dos Pagos de Guarapova, também devoto, na escuta aí. Aquele abraço. Pessoal da Cinco Encruzilhada, também na escuta. Seu Adão, a Dona Salete, também ouvindo por lá.

Fernando Javoski e família também, devoto. Seu Miro Zatesco na Barra Bonita também, né? É o sogro desse gaúcho. Aquele abraço a toda a família. 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Vamos prosseguindo por aqui num tranco de quem vai longe. Ti, de repente chegou visita aí no teu rancho, não precisa se preocupar, tia. 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
Aquele abraço a todo o pessoal que estão aí na Boutique da Carne, né? E vamos pro seguindito por aqui. Mandar um chasquezito, meu amigo Bastio Campeiro, gaiteiro e cantador e devoto do Galpão Crioulo. Quero mandar um chasque também, meu amigo Faixa Campeiro também, né? Devoto e na escuta do Galpão Crioulo também. Vamos pra marca dessa feita. Eu quero mandar a todos meus amigos e meus irmãos caminhoneiros, né? Estamos aí da mesma lida, como os outros. Tu que tá passando pela pitanga, pelas andanças, fazendo o transporte aí. Um abraço, que São Cristóvão te proteja em tua jornada. Pra marca dessa feita, chegando os carreteiros.

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0: distâncias, nos rincões dos mais longitos, escutando o gauchito por estes pagos afora, não vão se perder na hora. Eu falo e me compromete na 102 FM, são 18:37. Mas bate, ima atravessando serras e canhadas, lavouras e matas, imo dando bote assim que nem gambá nas galinhas, imo se batendo mais que chaveiro de manco, não, tio. Quero mandar um chasque seu Miro Zatesco na Barra Bonita, né? Tá lá no rancho, pitando, tomando mate e guspindo nas costas dos cachorros e ouvindo. Tchê gauchito e o programa Galpão Crioulo. Tchê muitos devotos e devota. Hoje, o sorteio é em nome do programa Galpão Crioulo, como fazemos todos os anos aí. Sorteio de uma linda imagem de Nossa Senhora Aparecida. Então, pode participar que dá tempo ainda, né? Eliane Rodrigues de Paula, da Terra Boa, estão na escuta, também participando. Se ganhar, nós mandamos aí também, né? Dona Neuza do Alto da Colina, uma devota também. A Rosa também participando.
1: Boa tarde, Gauchito. Quero participar do sorteio. Sou a Ângela da Luz Vaz, Parque São Basílio. Estamos ligados aqui no teu programa.
0: Silvana Valentim, do bairro Santana, também devota e participando do sorteio também. Ana Aparecida Caetano também. Ana Aparecida também devota participando do sorteio também. Seu José Caetano do Rio do Meio também participando do sorteio. Dona Tereza Stoski do Rio Batista também devota participando do sorteio também. Ana Rosa Miranda também participando do sorteio.

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5: E vamos pro seguinte, tô por aqui. Mais uma devota, a Isabel, também participando do sorteio aqui da imagem de Nossa Senhora Aparecida. Pra marca, porque já prosseguimos muito pelo nosso tamanho por aqui, e as marcas vai uma atrás da outra, assim, encordadita que nem teta de porca. E tu sabes que aqui só toca o que vale a pena. O que é ruim, você bota fora. A marca com saudoso Albino Manique, Campo Aberto.

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Mas oi, galetinha, tempo velho tá mais apertado do que nem bombacha de fresco. Tá aí um fechando as porteiras por aqui, galpão crioulo, trago no costado emanado com esta parceria, fretes e mudança e transporte chega o chito, móveis usado Godoy, o Ilhas Móveis, Bobato Lavacar, imobiliária do Craudinho Imóveis, a Boutique da Carne, Supermercado São José e Oficina Mecânica do Alírio. E rapidito, assim como quem come açúcar escondido aí, tchê, imo pro sorteio aqui. Tu que mandou mensagem, tu que foi atendida a mensagem, algumas não deu tempo, né? Mas tu tá participando do sorteio também aí da imagem de Nossa Senhora Aparecida. Vamos pro sorteio. Os últimos três números aí, né? De repente, tu já saiu, às vezes não tá ouvindo o programa, nós entramos em contato depois. Os últimos três números, devoto ou devota. Olha aí o número que ganhou a imagem de Nossa Senhora Aparecida. Número 18-56-25. 18-56-25 ganhou a imagem de Nossa Senhora Aparecida.

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E vai se fechando as porteiras, cumprindo mais uma jornada campeira, pedindo que o patrão velho celestial lá de riba nós dê a paz, a proteção e a saúde, e voltemos no sábado que vem, se o mestre velho lá das alturas nos permite. Em nome da patronagem dessa emissora 102 FM, o nosso abraço bem chinchadito e até de repente.

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0: Ouvinte, muitos ainda não compreenderam a mensagem anunciada pelo Divino Mestre Jesus. Sem paz e sem o verdadeiro amor, sofrem porque não aceitam e nem vivem a mensagem que os anjos do poder do Pai anunciaram na noite em que ele nasceu, entoando: Glória a Deus nas alturas e paz na terra aos homens de boa vontade. Contudo, ainda é tempo de salvação e de renovação do Espírito para aqueles que aceitarem as palavras de nosso Senhor Jesus: Arrependei-vos e convertei-vos, para que venha para vós o tempo do refrigério pela presença do Senhor. Nosso Senhor Jesus Cristo é a fonte da vida perfeita. Ele tem poder para tornar participantes da vida eterna com Deus a tantos quantos a Ele se convertam e que, decididos a viverem uma vida com Deus, tomem a cruz de cada dia para seguir os seus ensinos. Basta apenas que nele creiam e confiem. Não importa onde estejam, nem a condição espiritual, moral ou social sob as quais estejam vivendo. Nosso Senhor Jesus é o Salvador por excelência. A Santa Vó Rosa é o Consolador que ele preparou e enviou para completar a sua obra redentora. E o Santo Irmão Aldo é o Santo Pastor, os quais, juntamente com a bendita Mãe Maria Santíssima, são poderosos e misericordiosos para ouvirem e atenderem ao clamor de um coração aflito e sedento de paz, que a eles recorra com esperança e fé, e estão sempre prontos para acolher a tantos quantos assim puderem crer.
1: 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O endereço é Rua Benjamin Constant, número 341, Vila Sulina. Serão todos muito bem-vindos.

0: Divulgamos a seguir um depoimento de fé prestado em agradecimento e reconhecimento a Deus Pai e aos seus santos. A senhora Teresa Ferreira Gomes Floriano clamou aos céus em favor de uma neta e foi atendida, como informou em depoimento de fé, remetido de Andradina, estado de São Paulo, prestado em agradecimento e reconhecimento a Deus Pai e aos seus santos. A neta, Pâmela Cristina Rodrigues Rosendo, então com 29 anos de idade, foi diagnosticada com um tipo de tumor na região da cabeça de difícil remoção, que, tendo avolumado, passara a comprimir as cordas vocais dela. A intervenção cirúrgica era de risco, inclusive diante da possibilidade da perda da capacidade da fala, como informou o cirurgião especialista. Inquieta com a situação dessa filha, a mãe dela pediu que a sogra, senhora Teresa, clamasse aos céus em favor daquele tratamento e que suplicasse que a Santa Vó Rosa e o Santo Irmão Aldo tivessem misericórdia da moça. Antes da realização da cirurgia, em setembro de 2024, o especialista avisou que seria uma remoção parcial do tumor, visto o risco que representava para as cordas vocais dessa paciente. Porém, graças ao poder e à misericórdia da Santa Vó Rosa e do Santo Irmão Aldo, o procedimento foi bem sucedido com a remoção total do tumor, sem outras consequências para a Pâmela Cristina, que teve boa recuperação, não apresentou sequelas e, bem disposta, retomou as atividades de trabalho sem dificuldades. Por sua vez, a mãe dessa moça, reconhecida e agradecida pela saúde e boa disposição da filha, autorizou que a sogra, senhora Teresa, relatasse o recebimento dessa bênção, no qual foi atendida em janeiro de 2025. 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O endereço é Rua Benjamin Constant, número 341, Vila Sulina. Serão todos muito bem-vindos. Estamos apresentando a Hora Milagrosa e na sequência vai falar-lhes o pastor Clóvis José Aguiar.
1: Ó prezados ouvintes deste programa A Hora Milagrosa, com muita alegria, com muita satisfação, eu lhes apresento nesta hora a minha saudação, que faço em nome da nossa santa e bendita Vó Rosa, santa gloriosa desta Igreja Apostólica, e também de um profeta muito amoroso, que é o nosso profeta Irmão Aldo. E desejo que a bênção desses santos poderosos dos céus recaia sobre a sua vida e também sobre a sua família. Nesse instante, ó prezados ouvintes, quero a sua atenção para que possamos meditar sobre um assunto importantíssimo, que é o poder da oração e também da santificação. Muitas pessoas já estão ouvindo este programa Hora Milagrosa e já estão depositando fé e já estão depositando confiança no poder desta igreja, porque são abençoados, porque inclusive recebem muitos milagres em suas vidas, milagres que lhes restauram a saúde, lhes ajudam a resolver os seus problemas, as suas dificuldades, lhes abrem uma oportunidade de trabalho. Ou seja, tem trazido muita felicidade para todos os que têm ouvido a este programa, o programa A Hora Milagrosa desta Igreja Apostólica. Mas precisam entender como pedir, de que forma pedir, como alcançar a bênção dos céus, qual é o poder que existe no ato de orar e qual a importância também da santificação para que sejam dignos e sejam merecedores da graça dos céus. Eu lhes digo, apresados ouvintes, que todo filho de Deus deve ser dado à oração e à meditação. Jesus, o nosso Senhor, ensinando aos seus discípulos sobre a oração, ele disse, ensinou aos seus discípulos: em verdade vos digo, que se tiverdes fé e não duvidardes, mas se até a este monte disserdes, ergue-te e precipita-te no mar, assim será feito. E tudo o que pedirdes na oração, crendo, o recebereis. Prezados ouvintes, o monte é um sentido figurado. O que Jesus buscou mostrar foi que, por maior que sejam as lutas e os obstáculos na vida do Filho de Deus, ele poderá vencê-lo com a prática da oração, desde que não haja dúvida, pois não se pode ser vacilante ou ter medo, mas ser corajoso, cheio de fé, de confiança e também de esperança. Também certa vez, diante de Jesus, o nosso Senhor, um centurião, um oficial a serviço do rei Herodes, dizendo-lhe: Senhor, meu servo jaz em casa paralítico, entre sofrimento atrozes. Então disse-lhe o divino mestre Jesus: eu vou curá-lo. Porém o centurião disse-lhe: Senhor, não sou digno que entres em minha casa, mas diz só uma palavra e o meu servo será curado, porque também eu, embora sujeito a outros, tenho soldados às minhas ordens, e digo a este: vai, e ele vai, e a outro: vem, e ele vem, e ao meu servo: faz isto, e ele o faz. Jesus, ao ouvir este centurião, disse aos que o seguiam: em verdade vos digo que não encontrei ninguém em Israel com tão grande fé. Aí Jesus então disse ao centurião: vai e faça-se segundo a sua fé. E olhem, prezados ouvintes, naquela mesma hora, o servo daquele homem foi curado. Notem a fé daquele homem no imenso poder de nosso Senhor Jesus de curar, de enviar santos e anjos para guardar e amparar os filhos de Deus. Atualmente, prezados ouvintes, este poder se multiplicou, pois além de Maria Santíssima, dos santos apóstolos e dos santos profetas, nosso Senhor Jesus formou e preparou uma santa de grande poder, dando-lhe toda autoridade para ouvir as preces do seu povo e também dos nossos ouvintes, e enviar santos e anjos para ajudá-los a vencer as suas lutas e dificuldades. Ademais, ele também preparou o santo irmão Aldo, que é um santo profeta desta Igreja Apostólica, e deu a ele o poder de interceder pelos bons e humildes de coração. Muitos não sabem orar e nem clamar aos céus. Não fazem ideia da força e do poder da oração, uma prática às vezes esquecida por muitos dentre esta sociedade, que acabam por se acostumarem com a proteção, com uma vida feliz ou aparentemente feliz, mas se esquecem de orar, de prestar o seu louvor, a sua gratidão e adoração a Deus, o nosso Pai, ao Divino Espírito Santo de Deus, a Jesus, a Virgem Maria, a Santa Vó Rosa e também ao Santo Irmão Aldo. Por isso, prezados ouvintes, eu lhes recomendo, quando vão dormir, devem orar para agradecer pelo dia que tiveram, pela proteção que foi concedida a si e também à sua família. Agradecer pela saúde, pelo pão de cada dia, e também devem suplicar a proteção e o amparo para ter um bom descanso, tanto para si como também para sua família e para o seu lar. Ao se levantar pela manhã, agradeça, prezados ouvintes, por mais um dia na sua vida, e também rogue pela sua casa, pelo seu trabalho, por este país, pelo nosso planeta, para termos paz e também prosperidade. Prezados ouvintes, precisam dar graças a Deus pelas suas refeições, em qualquer momento importante de sua vida. Ao sair de sua casa para o trabalho, para a escola, para tratar de qualquer assunto do seu interesse, sempre peça sabedoria, a direção sábia da Santa Vó Rosa, nosso poderoso Espírito Consolador, e a proteção também do santo profeta irmão Aldo como pastor por excelência, porque o santo irmão Aldo, prezados ouvintes, ele faz questão de cuidar de nós de todos aqueles que, ao saírem de suas casas para o seu trabalho, para o seu emprego, para a escola, para os seus afazeres, quando pedem pelo nome do irmão Aldo, esse santo profeta tão amoroso, tão poderoso, ele faz questão de cuidar, de zelar, de amparar e de proteger. Então eu lhes pergunto, prezados ouvintes, por que devemos orar? Porque a oração é força, poder e escudo que nos protege a cada dia. Porém, não se esqueça da doutrina que esta Igreja Apostólica, através desse programa, tem ensinado, pois ela ensina que Deus ouve os justos e os seus ouvidos estão atentos ao seu clamor. Mas rejeita a oração do orgulhoso, do soberbo, dos indisciplinados e dos que vivem na prática da injustiça. Saibam disso, prezados ouvintes. São Paulo, venerado apóstolo de Jesus, o nosso Senhor, também ensinou algo importantíssimo que diz assim: ou não sabeis que o vosso corpo é o templo do Espírito Santo que habita em vós, proveniente de Deus, e que não sois de vós mesmos? Eis aí, prezados ouvintes, outro motivo porque temos ensinado nesta igreja, através desse programa Hora Milagrosa, sobre a santificação. Todos os que creem e se santificam pela obediência a Deus, o nosso Pai, são ajudados, e as suas súplicas são ouvidas, porque escrito está: pela misericórdia e pela verdade se purifica a iniquidade, e pelo temor do Senhor os homens se desviam do mal. Diz ainda a nossa doutrina: porque eu quero misericórdia e não sacrifício, e o conhecimento de Deus mais do que os holocaustos. Jesus também ensinou assim: ide e aprendei o que significa misericórdia quero e não sacrifícios. Para a oração ser ouvida e atendida por Deus e pelos seus santos, deve-se observar todos os preceitos do Senhor para uma vida santificada, pois Ele mesmo assim ensinou: se vós estiverdes em mim e as minhas palavras estiverdes em vós, pedireis tudo o que quiserdes e vos será feito. Nisto é glorificado o meu Pai, que deis muito fruto, e assim sereis meus discípulos. A oração pode ser feita até de forma simples, prezados ouvintes. Pode alguém não saber falar corretamente a sua própria língua, mas se tiver o coração puro, uma vida irrepreensível, será ouvido por Deus. Quem tem fé e sente o desejo de orar ou de pedir a graça do Santo Consolador, de Jesus, do Santo Irmão Aldo ou de Maria Santíssima, ore. Podem orar de forma espontânea, com humildade, sem a necessidade de ficar repetindo as mesmas palavras, pois não é o muito repetir que mostra a sinceridade de um coração. Alguns poderão dizer que não sabem orar e nem como devem pedir, mas Jesus Cristo, o nosso Senhor, ele ensinou uma oração muito simples e perfeita quando ele diz: Pai nosso que estais nos céus, santificado seja o teu nome, venha a nós o teu reino, seja feita a tua vontade assim na terra como nos céus. O pão nosso de cada dia nos dá hoje e perdoa-nos as nossas dívidas, assim como nós perdoamos aos nossos devedores, o que significa aqueles que nos ofenderam. Continua Jesus orando: e não nos deixe cair em tentação, mas livra-nos do mal, porque teu é o reino, o poder e a glória para sempre. Amém. Outra coisa também que algumas pessoas dizem, ó prezados ouvintes, é, às vezes pensam: eu não tenho forças para vencer, não sei como proceder, como agir. Porém, eu lhes digo, prezados ouvintes, que há diante de si um caminho, uma porta aberta. Esta Igreja Apostólica, siga esse caminho, pois é o caminho do bem e da verdade, e entre pela porta que lhe foi aberta, que é a porta do reino dos céus. Esta porta, prezados ouvintes, é esta igreja apostólica. E o caminho é a nossa doutrina e a nossa disciplina que constantemente temos lhes anunciado através deste programa Hora Milagrosa. Os sábios ensinos, os conselhos da Santa Avó Rosa e do Santo Irmão Aldo, que em nome de Jesus o conduzirá para a verdadeira felicidade. Felizes são aqueles que ouvem estas palavras. Felizes são aqueles que estão ouvindo este programa Hora Milagrosa e compreendem e se arrependem dos seus pecados, porque reconhecem, aprenderam através inclusive desta mensagem da Igreja Apostólica que para serem abençoados, para serem protegidos em seu viver, precisam ser honrados, precisam ser santificados e precisam também saberem fazer uso da oração. Porque orando, Deus o nosso Pai irá lhe atender, se mérito achar diante dele. Prezados ouvintes, orem, se santifiquem, procure merecer a graça dos céus. E esta oportunidade de orar terão agora ao final deste programa. Portanto, que a graça dos céus esteja sempre em seu viver. Amém. Vamos todos orar para encerrar o nosso programa Hora Milagrosa. Nesse instante eu oro em favor de todos. Santíssimo, glorioso Deus, o nosso Pai, quão grande é a nossa felicidade em ouvir o programa A Hora Milagrosa da Igreja Apostólica, porque é aqui que aprendemos como servir a Deus, como merecer a graça de Deus, do Senhor, ó Pai, como merecer a intercessão dos santos desta Igreja Apostólica, a Santa Avó Rosa e o Santo Irmão Aldo, como receber em nossa vida a paz preciosa de Jesus, o nosso Senhor, e da nossa Mãe Celestial, adorada Virgem Maria Santíssima. Portanto, nesta hora, eu te peço, Jesus bendito, que atenda as orações que estão sendo feitas agora, que a sua graça possa recair sobre eles, lhes dando saúde, lhes dando paz, lhes dando prosperidade, alegrias e solução para os problemas da vida. Abençoe, Jesus, os lares, as famílias, o emprego de cada um deles. Dê o entendimento, dê o discernimento necessário, o qual precisam para entenderem mais a doutrina desta Igreja Apostólica, a nossa mensagem, para que eles possam ser felizes em sua vida e possam caminhar por um caminho que ensinou o Senhor, o nosso Senhor Jesus, o caminho que vai para os céus. Peço nessa hora que a Senhora Santa e Bendita Vó Rosa abençoe todos os nossos ouvintes. Também peço que abençoe os elementos que depositaram próximo ao aparelho receptor, a água, o óleo, para serem ungidos, que a tua graça chegue até esses elementos. Porque quando os ouvintes forem fazer uso dos mesmos, poderão ser abençoados. Poderão receber da graça, da paz, da felicidade, mas é uma felicidade e uma paz que vem dos céus para o seu viver. Portanto, por esta oportunidade, por estas gloriosas bênçãos que derramadas foram sobre os nossos ouvintes, nós honramos, glorificamos e louvamos o nome de Deus, o nosso Pai, e também de todos os santos e anjos dos céus. Amém.
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